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Muito boa noite. Abra o coração e aumente o volume, porque o Love Night já começou. Grandes sucessos românticos para embalar sua noite inteira. Será um prazer enorme ter sua companhia. Vamos começar. Sade, Hang On to Your Love.

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1: Phil Collins, Every Day.

na sua noite, tocando em seu coração. Phyllis Nelson, Move Closer.

0: Bem, agora o Love Night faz uma pequena pausa, mas não saia daí, porque em instantes tem mais músicas apaixonantes para embalar a sua noite. 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
1: Madonna, Take a Bow.

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Simply Red, If You Don't Know Me By Now.

0: Tá gostando? Então bom demais! Vamos dar uma paradinha e em instantes o Love Night continua com mais músicas que marcaram histórias de amor. 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
0: O Love Night retorna com mais sucessos românticos para acompanhar você nessa noite.
4: The Beatles, Something.

Voltamos com Love Night. Aumente o volume e viva mais esse momento cheio de romantismo. Josh Turner, Loving You on My Mind.

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1: Roberta Fleck and Peebo Bryson, Tonight I Celebrate My Love.

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1: Manolo Otero, Champagne.

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0: é o Love Night em forma de canção, fazendo a sua noite muito mais gostosa. A gente faz uma pausa rapidinho agora, mas já já estaremos de volta com mais emoção em forma de música. 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

0: De volta com Love Night, embalando sentimentos e eternizando lembranças. Obrigado pela sua audiência e continue ligado. Boa noite.
1: George Michael, Careless Whispers.

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1: Júlio Iglesias e Stevie Wonder, My Love.

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1: Guido Renzi, Tanto Cara.

0: Aqui você ouve os maiores flashbacks de todos os tempos. O Love Night faz uma breve pausa agora, mas em instantes estaremos de volta com mais músicas que marcaram histórias e embalam corações. 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
0: O Love Night está de volta, trazendo sucessos que marcaram gerações apaixonadas. Glenn Frey, The One You Love.

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0: Bryan Adams, Everything I Do.

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1: Peter Cetera, Glory of Love.

Aqui você mata a saudade e curte as melhores internacionais. O Love Night faz uma pausa agora, mas continue na sintonia, porque vem muito mais música bonita

0: Estamos novamente com Love Night, porque a sua noite merece músicas que tocam o coração.
1: Jason Bird, In My Life.

Você está no Love Night. Mais romantismo em sua noite. Joe Esposito, Lady, Lady, Lady.

as mais românticas de todos os tempos, você ouve aqui. Shania Twain, You've Got Away.

0: Aqui você curte grandes sucessos românticos da música internacional.
1: Kenny Rogers e Barbra Streisand, Hop Where We Belong.

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1: Kenny Rogers, She Believes in Me.
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0: Que bom ter a sua companhia conosco aqui no Love Night. Agora faremos uma pausa no programa. É só um pequeno intervalo. Já já o Love Night volta com mais sucessos românticos para você. 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
1: O Love Night retorna agora com mais músicas que falam direto ao coração. Continuemos nesse clima gostoso que só o Love Night proporciona para você. Randy Van Warmer, Just When I Need You Most.

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Lady Gaga, Always Remember Us This Way.

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1: Hanson, God Only Knows.

Aqui a sua noite é mais que especial. Love night. Mr. Mister, Broken Wings.

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George Harrison e Eric Clapton ao vivo. Something.

0: Chegamos ao fim de mais um Love Night, com a certeza de que o amor sempre encontra um jeito de tocar a gente. Amanhã estaremos de volta para continuar essa linda sintonia. Boa noite. A trilha sonora da sua noite vai ficando por aqui, mas amanhã o Love Night retorna com mais emoções, mais lembranças e mais canções inesquecíveis. Até amanhã, com todo o meu carinho. 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

0: 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Nunca gosto da companhia.
1: Companhia, sim, ativamos a comba seus anis, na onda de Bocorpo, já já vamos ter o nosso bloco informativo.

0: São 5 horas na Nova Inglaterra, 8 em Cabo Verde, 10 horas aí em Portugal Continental. Tempo e espaço para as notícias. Abrimos este informativo com notícias que nos chegam de Sonic Club, as terras do Chiquinho. O presidente de Águas de Sonic Club, Carlos Silva, esclareceu que a empresa não tem competência para definir as tarifas de abastecimento de água, sublinhando que essa responsabilidade cabe à Agência Reguladora Multissetorial da Economia.
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cúbico no primeiro escalão e os valores atualmente em vigor. Defende igualmente que muitos aumentos nas faturas resultam de consumos invisíveis provocados por fugas internas nas residências, sobretudo em autoclismos com avarias e torneiras a pingar. Explicou que os contadores volumétricos registam qualquer passagem de água, por mínima que seja, pelo que pequenas fugas permanentes podem representar um aumento no consumo mensal. Neste sentido, recomendo aos consumidores que façam acompanhamento semanal dos contadores, inspecionem regularmente as instalações domésticas e fechem a válvula geral sempre que se ausentarem de casa por períodos prolongados. O presidente da empresa aconselhou igualmente a adoção de medidas simples de poupança, como reduzir o volume de descarga dos autoclismos, evitar desperdícios durante a higiene pessoal e sensibilizar as crianças para uma utilização responsável da água. Lembrou que Cabo Verde é um país com recursos hídricos limitados e defende que o uso eficiente da água deve construir uma responsabilidade coletiva. E o político Orlando Dias anunciou a desistência da sua candidatura à liderança do Movimento para a Democracia e declarou apoio ao candidato Paulo Veiga à presidência do partido. O anúncio foi feito durante uma conferência de imprensa na cidade da Praia, em que Orlando Dias explicou que a sua decisão resulta da convicção de que Paulo Veiga reúne neste momento as melhores condições para liderar e conduzir o partido para um novo ciclo político. Segundo afirmou, Paulo Veiga é um dirigente simples, humilde, dialogante e capaz de ouvir os militantes, além de possuir condições para reforçar a organização interna e garantir a sustentabilidade financeira do partido. Orlando Dias recordou que em 2023 já tinha manifestado disponibilidade para retirar a sua candidatura caso surgisse um militante que reunisse melhores condições para promover um amplo movimento de regeneração do MPD. Na altura já tinha na mente Paulo Veiga, embora este não tivesse manifestado intenção de avançar, afirmou, apelando aos militantes para se unirem em torno de um projeto de mudança nas eleições internas marcadas para 6 de setembro, que culminarão com a próxima Convenção Nacional do partido. O político considera que o novo líder deverá promover uma renovação partidária, com regresso aos princípios fundadores, reforço da democracia interna, valorização da militância e reorganização das estruturas partidárias. Apelou aos seus apoiantes e aos atuais simpatizantes para apoiarem Paulo Veiga, afirmando que o objetivo é reerguer o MPD original, onde os militantes sejam respeitados e tenham voz ativa na vida interna da organização. Dias revelou ainda que manteve um encontro com Paulo Veiga, durante o qual este se comprometeu a acolher várias das suas propostas para o partido e para o país. Questionado sobre o eventual papel que poderá desempenhar caso Paulo Veiga seja eleito presidente, respondeu que essa definição dependerá do entendimento entre ambos, admitindo provavelmente integrar a futura estrutura do partido como um dos vice-presidentes. Segundo explicou, pretende contribuir para a reorganização do partido, incluindo uma revisão profunda dos estatutos, a reposição dos núcleos de ação democrática e das comissões políticas regionais, bem como o reforço da liberdade de expressão, do debate interno e do pluralismo de ideias. Orlando Dias reiterou que nunca pretendeu utilizar a candidatura como plataforma para disputar o cargo de primeiro-ministro, explicando que defendia uma liderança de consenso destinada a reorganizar o partido até 2029, antes da passagem de testemunho a uma nova geração. Como esse consenso não se verificou, sintetizou, optou por retirar a candidatura e apoiar Paulo Veiga. Na conferência de imprensa, Orlando Dias dirigiu críticas aos outros dois candidatos à liderança do MPD sobre Luís Filipe Tavares. Afirmou que integrou durante 13 anos a direção do partido como vice-presidente, sem manifestar críticas à liderança cessante, nem contribuir para o rumo político que conduziu as rotas eleitorais. Relativamente a Herménio Fernandes, considera que foi um fator de desunião nas eleições internas de 2023 e acusou-o de não assumir responsabilidades pelas causas das recentes derrotas eleitorais do partido. Na sua perspectiva, tanto Luís Filipe Tavares como Herménio Fernandes representam uma continuidade da liderança de Ulisses Correia Silva, que, segundo disse, afastou o partido dos seus princípios fundadores, concentrou o poder interno e distanciou a militância das decisões políticas. Confrontado com a possibilidade de as suas declarações serem interpretadas como ataques pessoais aos adversários, Orlando Dias rejeitou essa leitura, afirmando tratar-se de críticas políticas construtivas. Sublinhou ainda que não defende uma ruptura com o MPD,

assim como o modelo de liderança que, no seu entender, conduziu o partido às últimas derrotas eleitorais, reiterando que os restantes candidatos tanto poderão continuar a integrar os órgãos partidários, embora considere que não devam assumir a liderança do partido. Outras notícias neste jornal. O Ministro da Justiça, Clóvis Silva, iniciou uma visita de 3 dias a Brava para avaliar os serviços sob a sua tutela, reforçar articulação institucional e promover medidas de reintegração social de reclusos e ex-reclusos. A imprensa, o governante explicou que a deslocação enquadra-se na orientação do governo de aproximar os membros do executivo das realidades locais, permitindo identificar os principais desafios e definir formas de intervenção conjunta. Durante a visita, Clóvis Silva prevê encontros com diversas instituições, entre as quais a Câmara Municipal da Brava, o Tribunal de Procuradoria e outros serviços parceiros do Ministério. Segundo o Ministro, um dos principais temas abordados nos contactos institucionais prende-se com as dificuldades enfrentadas por antigos reclusos no processo de reintegração nas suas comunidades de origem. Para responder a esta realidade, o governante defendeu um trabalho contínuo antes, durante e após o cumprimento da pena, de forma a preparar os reclusos para o regresso à sociedade e reduzir o risco de reincidência criminal. Neste sentido, anunciou a intenção de criar canais permanentes de cooperação com instituições locais, através da definição de pontos focais, desenvolvimento de projetos conjuntos e implementação de programas direcionados para jovens em situação de vulnerabilidade e para pessoas condenadas. O ministro explicou ainda que a formação profissional deverá ser adaptada à realidade de cada comunidade, permitindo que os beneficiários adquiram competências compatíveis com as oportunidades existentes nas respectivas localidades. Por seu turno, o Presidente da Câmara, substituto Carlos Costa, considerou a visita motivo de satisfação para a população bravense, destacando o simbolismo de o Ministro ter escolhido a ilha para iniciar o programa de visitas na sua primeira deslocação fora da Ilha de Santiago, enquanto governante. O responsável municipal assegurou ainda que a Câmara Municipal está disponível para cooperar com o Ministério da Justiça em todas as iniciativas que contribuam para o reforço da inclusão social e para o desenvolvimento da ilha. E a Câmara Municipal de São Filipe prepara o lançamento de um segundo concurso para a seleção da empresa que executará as obras de reabilitação do troço de estrada de acesso à cadeia regional do Fogo. A formação foi avançada por Luís Silva no encontro com o Ministro da Justiça, de Presidência do Conselho de Ministros, Assuntos Parlamentares e Comunicação Social, e garantiu que o processo será retomado com maior celeridade após a autarquia autorizar a simplificação dos procedimentos da contratação pública. O lançamento do segundo concurso surge depois de o primeiro procedimento ter ficado vazio, porque as propostas apresentadas ultrapassaram o valor orçamentado. Nos próximos 15 a 30 dias, esperam ter o contrato assinado para dar início às aulas, afirmou, as obras, aliás, anunciou Núria Silva, sublinhando que a intervenção é prioritária devido ao avançado estado de degradação do acesso à cadeia civil da Betânia. A empreitada enquadra-se no protocolo de cooperação assinado em fevereiro de 2026 entre a Câmara Municipal de São Filipe e o Ministério da Justiça para a reabilitação da estrada de cadeia civil numa extensão de 4 km. Orçada em cerca de 14 mil contos, a obra será cofinanciada em partes iguais pelo Ministério da Justiça e pela Câmara Municipal, que já recebeu 50% do parte do Ministério. O projeto foi dividido em lotes, sendo que o primeiro lote contempla o troço entre mediações do Porto Vale dos Cavaleiros e a cadeia regional, onde está prevista uma reabilitação profunda da plataforma rodoviária, e o segundo lote da cadeia civil até a Chada Malva, que beneficiarão de melhorias pontuais destinadas a reforçar as condições de circulação. Os recursos financeiros já estão assegurados, permitindo avançar com uma intervenção estrutural nas zonas mais degradadas. Além de facilitar o acesso à cadeia regional, a empreitada terá impacto direto na mobilidade para a central elétrica, zonas agrícolas e infraestruturas hidráulicas existentes ao longo do percurso, contribuindo igualmente para o reforço da segurança rodoviária e para melhores condições de circulação das populações locais. O Presidente da Câmara de São Filipe reafirmou que o investimento global previsto para a reabilitação da estrada até a Chada Malva mantém-se nos 14 mil contos, embora o custo da primeira fase correspondente ao troço até a cadeia regional seja inferior ao montante total do projeto. E o aumento da pressão sobre as praias durante o verão exige medidas coordenadas de prevenção, sensibilização, fiscalização e monitorização ambiental através de um plano sazonal eficaz que vá além de simples limpeza, defendeu hoje os

0: especialista Keider Neves, o coordenador do Departamento da Conservação da Biosfera, explica que a habitual corrida às praias com a chegada do calor traz consigo impactos ambientais que, embora pareçam reduzidos quando observados de forma isolada, tornam-se significativos ao acumularem-se ao longo de toda a época balnear.
1: Para refrescarem e fugir ao calor. Mas devemos fazer isso de forma responsável e segura. Nesta época, é comum observarmos um conjunto de impactos ambientais que, embora podem parecer pequenos quando vistos isoladamente, têm efeitos significativos para quando se acumulam ao longo da época balnear. Um dos principais efeitos estão no aumento da posição de resíduos sólidos nas praias, que comprometem a qualidade ambiental e representam riscos para a fauna marinha. As pessoas têm de ter consciência que as praias de mar não são depósitos de lixos e que, quando levam bebidas e comidas, devem trazer o seu lixo de volta e descartar de forma adequada. O ambiente e outras pessoas que visitam essas praias agradecem por isso. A época balnear coincide com a época de reprodução de tartarugas marinhas, então as pessoas devem ter cuidado redobrado para não pisotearem os ninhos, não acenderem as praias com veículos, e se forem à praia à noite, para não acenderem fogueiras, utilizar luzes fortes e, caso verem tartarugas identificadas, não devem perturbá-las. Ao entrarem no mar também, as pessoas devem ter cuidado para não pisotear corais ou outras espécies marinhas, pois podem provocar danos inovativos ou até levar à sua morte. A conservação das nossas zonas costeiras não é apenas uma questão ambiental, mas também uma questão económica e social, exigindo uma gestão integrada, educação e sensibilização ambiental e a participação ativa de cidadãos, operadores turísticos e as autoridades. Acredito que a época balnear existe um plano específico de gestão ambiental, porque é precisamente neste período que a pressão sobre as praias aumenta significativamente. Um plano eficaz deve ir além do reforço da limpeza e deve integrar medidas de prevenção, sensibilização e fiscalização. As prioritárias são o aumento da frequência de recolhas de resíduos, a disponibilização de recipientes adequados para o descarte de lixo, campanhas de educação ambiental dirigidas a banhistas e operadores urbanos, bem como uma maior fiscalização para prevenir o abandono de resíduos e outras práticas que degradam o ambiente costeiro. É igualmente importante monitorar o estado ambiental das praias, incluindo a qualidade da água, a acumulação de resíduos e a conservação dos ecossistemas costeiros, para que as decisões sejam baseadas em dados. Num país como Cabo Verde, onde as praias têm um elevado valor ecológico, social e turístico, um plano sazonal bem estruturado representa um investimento na conservação do património natural, assim como na saúde pública e na sustentabilidade ambiental.
0: Ficam, portanto, destes avisos de Keider Neves, que defendeu igualmente a monitorização regular da qualidade de água, a acumulação de resíduos e do estado de conservação dos ecossistemas costeiros, para que as decisões sejam sustentadas em dados científicos. E vamos fechar este jornal da Ilha Brava. O projeto Florescer Brava arrancou tanto com o objetivo de tratar os casos de fluorose dentária que afetam de grande parte da população local através de técnicas minimamente invasivas e inovadoras. Trata-se de uma habilidade que permite remover as manchas dos dentes sem comprometer a estrutura dentária. Em declarações à Infopress, a coordenadora do projeto, a médica dentista Sandra Khalil Bussadori, explicou que a missão da equipa consiste em devolver a estética e a funcionalidade dos dentes dos bravenses afetados pela fluorose.
2: Nós vamos fazer procedimentos minimamente invasivos, que envolve a remoção das manchas, fazer um clareamento e também uma técnica bem nova, que é usar um infiltrante para que as manchas sumam. Eu creio que as providências, pelo que nós ouvimos, já estejam sendo tomadas para diminuir o teor de flúor na água, né? Eu acho que essa é a grande solução, está sendo providenciado, que é um projeto de grande valia também, no sentido de ter uma água de qualidade, no sentido de menos teor de flúor. A nossa intenção agora, nesses 2 dias, será atender 80 pacientes, participantes nesse projeto.

0: projeto e depois ele vai continuar, porque nós já fizemos a calibração dos dentistas que participarão aqui de Cabo Verde, continuar, dar continuidade a esse projeto até atendermos todos que têm manchas nos dentes. Vamos
1: falar. Por sua vez, a coordenadora nacional do projeto, a médica dentista Carla Freire, explicou que a iniciativa possui uma dimensão significativa devido ao impacto que poderá ter na qualidade de vida da população de Ilha Brava.
2: É um projeto de uma dimensão muito grande e que sabem ter impacto muito grande, muito significativo para a Ilha da Brava. Uma vez que a população de Brava sempre foi conhecida para as manchas que se apresentam na dente e nosso objetivo é que lá, nosso objetivo é goce, resolve aquele problema de fluorose lá, que é que as manchas causado para intoxicação de flúor, né? Que é aquele excesso de flúor que a água de Brava tem. Então, digamos que não só também atua já nas consequências, né, de que ele é causado, de que ele excesso de flúor na água e trazendo técnicas de mínima intervenção, ou seja, técnicas inovadoras que desgasta ainda mais a estrutura dentária que já é fragilizada. E não sabemos usar materiais diferenciados, que já têm pesquisas e que têm técnicas já mais, muito mais modernas. Né? Então, que ela também, com certeza, devolve mais função a seus dentes, ou seja, o dente também fica mais fortalecido e também mais de autoestima, né? Por modo não sabe, mais do que tem aquele perda de função, perda de estrutura dentária, também chiteou com a autoestima e saúde mental de todos os bravenses. Então, por isso, nosso objetivo é aquela. Nosso objetivo é trazer saúde oral e devolver autoestima e qualidade de vida para bravenses.
1: A fluorose dentária é uma condição provocada pela ingestão excessiva de flúor durante a formação dos dentes.
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1: manifestando-se através de manchas branquiçadas, amareladas ou acastanhadas e, nos casos mais severos, pela fragilização da estrutura dentária. A Ilha Brava é uma das regiões de Cabo Verde onde o problema apresenta maior incidência devido aos elevados níveis de flúor registados durante anos na água destinada ao consumo humano. As informações voltam às 9, com o nosso habitual giro pelo mundo. Às 10, vamos ter a página esportiva, aliás, mais um bloco, o jornal alargado. Às 11, a página esportiva e às 12, o diário da Copa.

Exatamente, a Kelgen, de tudo na boa tinta, de música suave, bonita, trazemos agora a Chuva de Amor com o Zé Kalema. Logo de seguida vamos ir para mais um corredor publicitário.

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Sim, Rebelo de Voto, hoje é muito bom dia. São já 9 horas ou mais um minuto na República de Cabo Verde. As notícias que marcam a autoridade Além Fronteiras. A primeira-ministra da Dinamarca reiterou que a Groenlândia não está à venda após novas ameaças do presidente norte-americano e diz estar preparada para defender cada centímetro da NATO, incluindo a Groenlândia. A chegada ao segundo dia da

Então, diz tratar-se de um povo soberano e que precisa do respeito de todos pela integridade territorial. Interrogada sobre a Dinamarca está preparada para defender militarmente a Groenlândia, caso tal seja necessário, a governante respondeu que está preparadíssimo para defender cada centímetro da NATO, incluindo o seu território. Matt Frederiksen lembrou que uma das razões pelas quais a Aliança Atlântica foi construída foi porque, se algo acontecer a um, todos devem defender os restantes, tal como está estabelecido no artigo 5º do Tratado da Organização. A primeira-ministra salientou que o artigo 5 aplica-se ao flanco leste da NATO. Como a guerra que é travada na Ucrânia serviu para os Estados Unidos nos ataques terroristas de 11 de setembro e servirá para a Groenlândia se algo acontecer. Sobre se acha que os Estados Unidos estão comprometidos com o artigo 5º, respondeu que não ouviu que os Estados Unidos não estejam comprometidos e diz que não seria capaz de assegurar o seu povo se é NATO e acha que o mesmo serve para os Estados Unidos da América. É por causa da NATO que o povo transatlântico pode estar em segurança. Isso vai manter-se no futuro. Frederiksen começou a sua declaração por salientar que o mundo se tornou mais inseguro e é necessária uma NATO mais forte. A governante considerou prioritário rearmar a Europa, ter uma base industrial mais forte na Europa e transatlântica nos Estados Unidos e reforçar o apoio à Ucrânia. Antes, também à chegada, o primeiro-ministro do Canadá, Mark Carney, considerou que está a assistir a uma alteração nas responsabilidades na aliança, com um reforço por parte dos europeus e do Canadá. O governante salientou que estas mudanças nos encargos assumidos no âmbito da NATO, com uma redução do investimento por parte dos Estados Unidos, também era defendida por Barack Obama, que aí é apropriado. Sobre os ataques norte-americanos a alvos iranianos, Carney apontou que o Irão tem agido

0: É uma sociedade criada nos Estados Unidos e que tem registro também em Cabo Verde. Essa condição foi autorizada pelas entidades competentes a fazer.
1: Dizeu há momentos, o Comando Central dos Estados Unidos confirmou ataques contra mais de 80 alvos em território iraniano, na sequência de disparos contra 3 navios comerciais no estreito de Hormuz. Segundo o CENTCOM, mais de 60 pequenas embarcações da Guarda da Revolução Islâmica foram atacadas para reduzir a capacidade do Irão de continuar a atacar o comércio internacional que flui através do corredor comercial internacional. O secretário-geral da NATO afirmou ainda que espera que os aliados reafirmem que o Irão não deve, em caso algum, adquirir capacidade nuclear. A afirmação, segundo diplomatas da Aliança, que a France Presse não identificou, corresponde ao conteúdo da declaração final da Cimeira da NATO, que deverá ser aprovada amanhã, no segundo e último dia da Cimeira. Em alegada resposta à violação clara do acordo de cessar-fogo assinado em junho, Guarda da Revolução anunciou ter atingido 85 instalações militares norte-americanas no Kuwait e no Bahrein em resposta a bombardeamentos dos Estados Unidos em território iraniano. Em primeira resposta a esta agressão, a Marinha e a Força Aeroespacial da Guarda Revolucionária realizaram uma operação conjunta com recurso a mísseis e drones, atingindo 85 instalações militares estratégicas norte-americanas e abatendo um drone MQ-9, anunciou o braço militar do regime dos Ayatollahs num comunicado divulgado pela televisão oficial iraniana. Já o Ministério Iraniano dos Negócios Estrangeiros emitiu uma série de advertências sobre as consequências do incumprimento do acordo. Em paralelo, o presidente iraniano Masoud Pezeshkian, que se encontra no Iraque para participar nos funerais de Ali Khamenei, regressou a Teherão após os últimos ataques, afirmou a agência de notícias estatal iraniana IRNA. O ataque iraniano foi confirmado esta madrugada pelo Kuwait e Bahrein. O exército do Kuwait confirmou estar a responder a ataques de drones e mísseis.

o Ministério do Interior do Bahrein anunciou a ativação de alertas aéreos e a seguir aos bombardeamentos norte-americanos. Nas últimas semanas, as tensões entre Washington e Teherão voltaram a intensificar-se, com ataques iranianos contra navios e bombardeamentos norte-americanos contra alvos militares no sul do Irão, num confronto pelo controle do Estreito de Hormuz, por onde transita um quinto do comércio mundial de petróleo. E o presidente norte-americano considera uma perda de tempo negociar com os iranianos, que descreveu como escumalha, violentos, mentirosos e loucos, após a mais recente troca de ataques entre Washington e Teherão. Donald Trump disse que o acordo de cessar-fogo entre os dois países acabou. Portanto, disse o presidente norte-americano aos jornalistas em Ankara, na Turquia, onde participa na cimeira da NATO. É uma perda de tempo negociar com eles, são mentirosos, e diz que não quer negociar com escumalhas, são doentes. Todos concordaram, nada de armas nucleares, fez-se um acordo e eles vêm ao público, fazem piadas perante a imprensa e dizem que nunca sequer discutiram isso, há algo de errado com os iranianos e são loucos, declarou Donald Trump. Disse que deixará os excedentes negociadores continuarem a falar com eles, se quiserem, mas não vê isso acontecer. Depois de Trump ter anunciado o fim do cessar-fogo com o Irão, os preços do petróleo subiram automaticamente 5%. As declarações seguem-se à mais recente troca de ataques entre o Irão e os Estados Unidos. O Irão lançou hoje vários ataques contra instalações norte-americanas no Bahrein e no Kuwait, em resposta aos bombardeamentos dos Estados Unidos em território iraniano, na noite de ontem, que Teherão classifica como a violação do acordo que visava o fim da guerra. Os Estados Unidos atacaram mais de 80 alvos no Irão na noite de ontem, em resposta aos ataques iranianos a navios mercantes no Estreito de Hormuz. Trump diz que os avisou que de cada vez que atacam vão ser atacados e, claro, são jogadores sujos, por isso vão atrás de toda a gente, provavelmente incluindo a mim, disse Donald Trump. Washington também restabeleceu as sanções económicas ao petróleo iraniano após ataques aos navios. Ambos os lados acusam-se mutuamente de violar o memorando de entendimento assinado a 17 de junho para pôr fim à guerra, que começou 28 de fevereiro com a ofensiva dos Estados Unidos e Israel contra a República Islâmica. O presidente da NATO criticou também os membros da NATO pelo que descreveu como falta de apoio a Washington durante a guerra com o Irão. O secretário Mark Rutte, que estava sentado ao lado de Trump na cimeira, disse que 5 mil aviões estavam a descolar dos aeroportos europeus em apoio das operações dos Estados Unidos no Irão, acrescentando que a Europa era uma grande plataforma de projeção do poder para os Estados Unidos. Trump contrapôs, dizendo que o Reino Unido não permitiria que todas as suas bases fossem utilizadas e que a Itália era muito má a apoiar os Estados Unidos com bases. Os Estados Unidos que restabeleceram as sanções económicas sobre o petróleo iraniano, reafirmando que respondem assim às ações totalmente inaceitáveis do Irão no Estreito de Hormuz, onde vários navios foram atacados. Três navios foram atingidos em 24 horas na passagem marítima, informou a Agência de Segurança Marítima Britânica, que com o Qatar e a Arábia Saudita imputarem dois desses ataques ao Irão, apesar do cessar-fogo entre Teherão e Washington. O Irão e os Estados Unidos assinaram a 17 de junho um protocolo de acordo para acabar com a guerra iniciada a 28 de fevereiro. O texto prevê a abertura do Estreito de Hormuz e o levantamento das sanções dos Estados Unidos ao petróleo iraniano. O Departamento do Tesouro dos Estados Unidos interditou novas transações de hidrocarbonetos iranianos a partir de hoje. A Arábia Saudita condenou o ataque pela República Islâmica do petroleiro saudita Wadian e do metaneiro Qatari Al-Rakayat, denunciando um atentado à segurança da navegação internacional e à segurança dos abastecimentos energéticos mundiais. Sem os mencionar, a agência assinalou dois outros incidentes, um petroleiro atingido por um projétil não identificado e um navio cisterna atingido por um drone de origem desconhecida. Nestes casos não houve registro de pessoas feridas nem de estragos ambientais. Depois do protocolo assinado, a navegação retomou no Estreito de Hormuz, apesar de alguns incidentes. No final de junho, os Estados Unidos acusaram o Irão de atacar dois navios e, na sequência, bombardearam o país após o que os dois se puseram de acordo para parar com as hostilidades. O Irão tem repetido, apesar da posição dos Estados Unidos, que não vai haver regresso à situação anterior à guerra, quando a passagem pelo Estreito era gratuita, e ameaça os navios que procurem contornar o único itinerário

Que autorizou ao longo das suas costas. Esta subida de tensões ocorre quando o Irão organiza desde sábado honras fúnebres de 6 dias por líder Ali Khamenei, morto no primeiro dia de ataques israelo-norte-americanos, cujo corpo acaba de chegar ao Iraque para precisões em Nayaf e Kerbala, onde estão os santuários mais venerados pelos muçulmanos xiitas.

Exatamente, já estamos com Bugui Martins, explicando música bonita também, a Frasica nos acompanha nesta manhã de hoje. Contamos 8 de julho de 2026.

@JavidoCincoMinutos, 508-690-6364, a nossa linha de amizade. Podes ligar-me através do número normal a partir dos Estados Unidos ou também de WhatsApp de qualquer parte do mundo. Aproveito então para estender um forte abraço aí para o António de Berto, de Xandas Caldeiras, também para de cá, de seu pai António, enfim, António Titinha, igualmente para de Titia. Angelito, enfim, todo o pessoal em Xandas Caldeiras, Stock, também para Isabel e para os demais ouvintes em Xandas Caldeiras, votos de uma ótima manhã. Tivemos então com Paulinha, trazemos agora Sulubrano, a nossa estrela pop, com este tema Surrender All.

0: Bonivó?
1: Exatamente, a vida linda, William Araújo e Jorge. Caminhamos já para as 10, a altura em que estaremos com o nosso jornal alargado aqui na WBFM.
0: Morale, on y voit?

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0: 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E a presença do MC mal criado, já vamos atualizar as informações no nosso bloco das 10. Aproveitamos para cumprimentar a senhora Neném de Balila, que está na nossa companhia, também a Mamusca, Arlete Santos, a partir de Lisboa. Cumprimentos também para a senhora Maria Santos, a partir da cidade de Brockton, Rita Vicente. Igualmente a Nenê Lopes e para a minha filha Yasmin, uma ótima manhã. Também cumprimentamos a senhora Clarice Brito, de férias na Ilha do Chiquinho. O Vando Capioquinha, votos de uma ótima manhã. A nossa Queen Lanari Paiola, Voalino. Neuza, a Titi, enfim, toda a família. Bom dia também para a senhora Socorro Afonso, Manuela Santos, a Nancy, igualmente aí para Landa Fernandes Nunes. A partir de Rosadas,
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0: Taneto, o primão Azevedo Batista, também a prima Maia, Mary, votos de uma boa escuta com a WBFM. Igualmente aí para Elizabeth Nunes, a Maria Bobista, boa escuta, obrigado pela preferência. Maria Belmans, misericórdia, a partir da Bélgica. Aureli, também da Bélgica, votos de uma ótima manhã. Cumprimentos para a sócia V. Gonçalves, obrigado por estar aqui também connosco, e para Sónia Alves nos Mosteiros, uma ótima manhã. É tempo e espaço agora para atualizarmos as notícias no nosso bloco das 10.

Seja bem-vindo ao Jornal Alargado para hoje, 8 de julho de 2026, aqui na WBFM. Nesta manhã de hoje, nós contamos então 8 de julho, abrimos com a notícia que nos dá conta que o diácono Frei Antonilton de Pina Gomes, da Ordem das Frades Menores Capuchinhos, recebe este domingo, dia 12, a Ordem do Presbiterado, culminando um percurso de formação humana, espiritual e académica iniciado há mais de 10 anos. A cerimónia de ordenação decorrerá no Polivalente de São Lourenço, situado a poucos metros da paróquia daquela localidade, e será presidido pelo Bispo Emérito Dom Arlindo Furtado. Natural da localidade de Inhuco, freguesia de São Lourenço, Antonilton de Pina Gomes é filho de António Pires Gomes e Bem-vinda de Pina, e possui 12 irmãos, 9 maternos e paternos e 3 apenas a paternos. Antonilton nasceu a 11 de maio de 1995 e cresceu no seio de uma família cristã, onde recebeu os primeiros ensinamentos da fé. Foi batizado a 10 de junho de 1999 e crismado a 11 de setembro de 2011 na paróquia de São Lourenço, diocese de Santiago. Ainda jovem, envolveu-se ativamente na vida paroquial como acólico, catequista e membro do grupo de jovens, experiência que, aliada ao testemunho dos frades menores capuchinhos, despertou e consolidou a sua vocação sacerdotal. Após participar em eventos e encontros vocacionais na Ilha Brava, iniciou em 2014 o aspirantado em São Vicente, e em 2016, depois de alguns meses de serviço militar e após o juramento à bandeira e de alguns meses no quartel de Ajá

afiliado à Pontifícia Universidade de Antoniano, para dizer que paralelamente participou em diversas experiências missionárias e pastorais, incluindo uma missão em Angola, missões populares, serviço no Centro Missionário de Pádua, no Santuário de São Leopoldo, Mandique, e em instituições de apoio a pessoas vulneráveis e com problemas de toxicodependência. Portanto, a 9 de setembro de 2023 emitiu a profissão perpétua, consagrando-se definitivamente a Ordem dos Frades Menores Capuchinhos. Recebeu os ministérios do leitor e acólito em 2022-23 e foi ordenado diácono a 19 de outubro de 2025 na Concatedral de Fossano, na Itália. Após a ordenação diaconal, regressou a Cabo Verde em novembro de 2025, passando a integrar provisoriamente a Fraternidade de São Lourenço na Ilha do Fogo. No dia 12 de julho de 2026, apresentar-se-á para receber a Ordem do Presbiterado, manifestando o desejo de servir a Igreja com humildade, alegria e espírito franciscano, inspirando no carisma de São Francisco de Assis e comprometido com a fraternidade, a missão e o serviço ao povo de Deus.

0: São 10 da manhã, mais 5 minutos. Vamos seguindo com este bloco informativo. O projeto Florescer Brava arrancou na Ilha das Flores com o objetivo de tratar os casos de fluorose dentária e que afetam grande parte da população local através de técnicas minimamente invasivas e inovadoras. Trata-se de uma habilidade que permite remover as manchas dos dentes sem comprometer a estrutura dentária. Em declarações à InfoPress, a coordenadora do projeto, a médica dentista Sandra Khalil, explicou que a missão da equipa consiste em devolver a estética e a funcionalidade dos dentes dos bravenses afetados pela fluorose.
1: Nós vamos procedimentos minimamente invasivos que envolvem a remoção das manchas, fazer um clareamento e também uma técnica bem nova que é usar um infiltrante para que as manchas sumam. Eu creio que as providências, pelo que nós ouvimos, já estejam sendo tomadas para diminuir o teor de flúor na água. Né? Eu acho que essa é a grande solução, está sendo providenciado, que é um projeto de grande valia também, no sentido de ter uma água de qualidade, no sentido de menos teor de flúor. A nossa intenção agora, nesses 2 dias, será atender 80 pacientes participantes nesse projeto, e depois ele vai continuar, porque nós já fizemos a calibração dos dentistas que participarão aqui de Cabo Verde, continuar, dar continuidade a esse projeto até atendermos todos que têm manchas nos dentes.
0: Por sua vez, a coordenadora local nacional do projeto, a dentista Carla Freire, explicou que a iniciativa possui uma dimensão significativa devido ao impacto que poderá ter na qualidade de vida da população e da ilha.
2: É um projeto de uma dimensão muito grande e que sabem ter impacto muito grande, muito significativo para a Ilha da Brava. Uma vez que a população de Brava sempre foi conhecida para essas manchas que se apresentam na dente e nosso objetivo é que lá, nosso objetivo é goce, resolve aquele problema de fluorose lá, que é que as manchas causado para intoxicação de flúor, né? Que é aquele excesso de flúor que a água de Brava tem. Então, digamos que não só também atua já nas consequências, né, de que ele é causado, de que ele excesso de flúor na água e trazendo técnicas de mínima intervenção. Ou seja, técnicas inovadoras que desgasta ainda mais a estrutura dentária que já é fragilizada. E não sabemos usar materiais diferenciados, que já têm pesquisas e que têm técnicas já mais, muito mais modernas. Né? Então, que ela também, com certeza, devolve mais função a seus dentes, ou seja, dente também fica mais fortalecido e também mais de autoestima, né? Por modo não sabe, mais do que tem aquele perda de função, perda de estrutura dentária, também se

0: mexeu com a autoestima e saúde mental de todos os bravenses. Então, por isso, nosso objetivo é aquela. Nosso objetivo é trazer saúde oral e devolver autoestima e qualidade de vida para bravenses.
1: A fluorose dentária é uma condição provocada pela ingestão excessiva de flúor durante a formação dos dentes, manifestando-se através de manchas branquiçadas, amareladas ou acastanhadas e, nos casos mais severos, pela fragilização da estrutura dentária. A Ilha Brava é uma das regiões de Cabo Verde onde o problema apresenta maior incidência devido aos elevados níveis de flúor registados durante anos na água destinada ao consumo humano. E um grupo de trabalhadores dos Correios de Cabo Verde manifestaram portanto, apoio ao novo PCCS, considerando que as críticas de sindicatos e alguns associados não refletem a posição da maioria dos colaboradores. Os trabalhadores secretários de um documento de reposição de verdade manifestaram seu apoio ao novo plano de cargos, carreiras e salários dos Correios de Cabo Verde, defendendo que as posições recentemente divulgadas em nome da Associação dos Trabalhadores e dos Sindicatos não representam a vontade da maioria dos colaboradores. No entanto, o documento, os trabalhadores afirmam que nenhuma pessoa ou grupo pode assumir posições em nome de todos os trabalhadores sem que exista uma verdadeira deliberação coletiva, sublinhando que a associação deve atuar na defesa dos interesses comuns e não servir para promover divisões internas ou interesses particulares. Segundo os trabalhadores, existe um grupo reduzido de trabalhadores que têm promovido o ambiente de tensão desnecessário na empresa através de declarações públicas que, no seu entendimento, estão prejudicando a imagem da instituição e que afetam o normal funcionamento da organização. Aproveito ainda para questionar a coerência de alguns dos atuais contestatários do PCFR, recordando que elementos do grupo terão beneficiado no passado de progressões para a carreira de técnico superior sem concurso interno, contrariando, segundo alegam, o regulamento então em vigor. Sobre o novo PCFR, os signatários consideram-no uma conquista importante e uma reivindicação antiga da classe, destacando que o plano permite a valorização profissional e salarial dos colaboradores. Reconhecem, contudo, que eventuais situações individuais devem ser analisadas caso a caso, rejeitando a suspensão ou anulação do documento. Os signatários manifestam igualmente descontentamento com a atuação dos sindicatos Sinticap e Cimatec, alegando que estes ouviram apenas um grupo restrito de trabalhadores antes de assumirem uma posição pública sobre o processo. Durante a reunião realizada na passada segunda-feira, solicitaram os representantes sindicais que conferissem igual tratamento e visibilidade à posição dos trabalhadores favoráveis ao PCFR, pedido que alegadamente não foi aceito. Os trabalhadores já consideram que a representação sindical deve assentar na imparcialidade, transparência e participação de todos os colaboradores, defendendo que qualquer posição pública deveria resultar de um processo de auscultação alargado. Dirigentes ao Governo, signatários apelam para que o Executivo tenha em consideração todas as sensibilidades existentes entre os trabalhadores dos Correios de Cabo Verde antes de tomar qualquer decisão sobre o processo, garantindo que sejam ouvidas também as vozes que apoiam o novo plano de carreiras e salários. E o chefe do Departamento da Economia da Embaixada da Alemanha em Lisboa, Jacob Bomer, efetuou ontem uma visita à comunidade de Monte Grande para avaliação do projeto submetido pela Associação Cajija para eventual financiamento. A visita enquadra-se no processo de apreciação de uma iniciativa de desenvolvimento comunitário centrada na promoção de energias renováveis e no reforço das condições de desenvolvimento económico da localidade. O programa da visita iniciou-se com o encontro entre Jacob Bomer e o vereador Euclides Fernandes, seguido da deslocação à comunidade de Monte Grande, na zona sul de São Felipe. O responsável da embaixada visitou instalações da Cooperativa de Produtos Agrícolas e Pecuários da Cutel Capado, acompanhado pelo seu responsável, João Pires, para analisar a possibilidade de financiamento de soluções de transição energética através da adoção de fontes de energia limpa e sustentável para apoiar a atividade da cooperativa. Outro ponto de agenda foi a visita às ruas identificadas para beneficiarem do projeto de iluminação solar Monte Grande, acompanhado pelo vereador Euclides Fernandes e pelo líder comunitário Silvestre Teixeira. A iniciativa prevê a instalação entre 20 e 30 postes de iluminação pública alimentados por energia solar, sobretudo nas novas ruas que não dispõem de iluminação, com o objetivo de melhorar a segurança, a mobilidade e as condições de vida dos moradores. Após o almoço,

0: Na sede da Associação Cajija, o chefe do Departamento da Economia da Embaixada da Alemanha visitou também Xandas Caldeiras. Pedro Matos, da Associação Cajija, explica que esta é uma visita de avaliação técnica aos projetos apresentados pela Associação para Efeitos de Financiamento. O responsável da Associação disse que o caso do projeto de iluminação solar Monte Grande pretende-se dotar as novas ruas da comunidade de um sistema moderno de iluminação pública através da instalação de 20 ou 30 postes alimentados por energia solar, contribuindo para o desenvolvimento sustentável da localidade, mas avançou que trata-se de uma visita de avaliação para posterior, portanto, financiamento. E vamos a outras notícias que marcam a atualidade nesta manhã de hoje. A Câmara Municipal de São Filipe prepara o lançamento de um segundo concurso para a seleção da empresa que vai executar as obras de reabilitação do troço de estrada de acesso à cadeia regional. A informação foi avançada por Nuia Silva no encontro com o Ministro da Justiça, a Presidência do Conselho de Ministros, Assuntos Parlamentares e Comunicação Social, e garante que o processo será retomado com maior celeridade após a autarquia autorizar a simplificação dos processos de contratação pública. O lançamento do segundo concurso surge depois de o primeiro procedimento ter ficado vazio porque as propostas apresentadas ultrapassavam o valor orçamentado. Portanto, a empreitada enquadra-se no protocolo de cooperação assinado em fevereiro do corrente ano entre a Câmara Municipal de São Filipe e o Ministério da Justiça para a reabilitação da estrada, que dá acesso à cadeia regional numa extensão aproximada de 4 km, orçada em 14 mil contos. A obra será cofinanciada em 50% por cada uma das partes, sendo que a edilidade já recebeu os 50% do Ministério da Justiça. O projeto foi dividido em lotes, sendo que o primeiro contempla o troço entre as imediações do Porto de Valdes Cavaleiros e a cadeia regional, onde está prevista uma reabilitação profunda da plataforma rodoviária, e o segundo lote da cadeia civil até a Chada Malva, que beneficiará de melhorias pontuais destinadas a reforçar as condições de circulação. Os recursos financeiros já estão assegurados, permitindo avançar com uma intervenção estrutural nas zonas mais degradadas. Além de facilitar o acesso à cadeia regional do fogo, a empreitada terá impacto direto na mobilidade para a central elétrica, zonas agrícolas e infraestruturas hidráulicas existentes ao longo do percurso, contribuindo igualmente para o reforço da segurança rodoviária e para melhores condições de circulação das populações. E o aumento da pressão sobre as praias durante o verão exige medidas coordenadas de prevenção, sensibilização, fiscalização e monitorização ambiental, através de um plano sazonal eficaz que vá além da simples limpeza, defendeu o especialista Keidir Neves. O coordenador do Departamento de Conservação da Biosfera explica à InfoPress que a habitual corrida às praias com a chegada do calor traz consigo impactos ambientais que, embora pareçam reduzidos quando observados de forma isolada, tornam-se significativos ao acumularem-se ao longo de toda a época balnear. Segundo Keidir Neves, o aumento substancial de resíduos sólidos deixados nos areais é uma das maiores problemáticas da atualidade, comprometendo gravemente a qualidade ambiental e representando sérios riscos para a fauna marinha.
1: Das praias para refrescarem e fugir ao calor. Mas devemos fazer isso de forma responsável e segura. Nesta época, é comum observarmos um conjunto de impactos ambientais que, embora podem parecer pequenos quando vistos isoladamente, têm efeitos significativos para quando se acumulam ao longo da época balnear. Entre os principais efeitos estão o aumento da posição de resíduos sólidos nas praias, que comprometem a qualidade ambiental e representam riscos para a fauna marinha. As pessoas têm de ter consciência que as praias de mar não são depósitos de lixos e que, quando levam bebidas e comidas, devem trazer o seu lixo de volta e descartar de forma adequada. O ambiente e as pessoas que visitam essas praias agradecem por isso. A época balnear coincide com a época de reprodução de tartarugas marinhas, então as pessoas devem ter cuidado redobrado para não pisotearem os ninhos, não acenderem as praias com veículos, e se forem à praia à noite, para não acenderem fogueiras, utilizar luzes fortes e, caso verem tartarugas identificadas, não devem perturbá-las.

0: também, acho que todos devem ter cuidado para não pisotear corais ou outras espécies marinhas, pois podem provocar danos inovacíveis ou até levar à sua morte. A conservação das nossas zonas costeiras não é apenas uma questão ambiental, mas também uma questão económica e social, exigindo uma gestão integrada, educação e sensibilização ambiental e a participação ativa de cidadãos, operadores turísticos e as autoridades. Acredito que a época balnear existe um plano específico de gestão ambiental, porque é precisamente neste período que a pressão sobre as praias aumenta significativamente. Um plano eficaz deve ir além do reforço da limpeza e deve integrar medidas de prevenção, sensibilização e fiscalização. As prioritárias são o aumento da frequência de recolhas de resíduos, a disponibilização de recipientes adequados para o descarte de lixo, campanhas de educação ambiental dirigidas a banhistas e operadores urbanos, bem como uma maior fiscalização para prevenir o abandono de resíduos e outras práticas que degradam o ambiente costeiro. É igualmente importante monitorar o estado ambiental das praias, incluindo a qualidade da água, a acumulação de resíduos e a conservação dos ecossistemas costeiros, para que as decisões sejam baseadas em dados. Num país como Cabo Verde, onde as praias têm um elevado valor ecológico, social e turístico, um plano sazonal bem estruturado representa um investimento na conservação do património natural, assim como na saúde pública e na
1: defendeu igualmente a monitorização regular da qualidade da água, a acumulação de resíduos e do estado de conservação dos ecossistemas costeiros para que as decisões sejam sustentadas em dados científicos. E para fecharmos este bloco informativo, salientar que é uma jovem cabo-verdiana de 25 anos está entre as duas vítimas mortais do acidente envolvendo um autocarro da Carris Metropolitana, ocorrido ontem em Agualva, Cacém, em Sintra, que provocou ainda 20 feridos. Segundo a Infopress, junto de cabo-verdianos residentes em Agualva, Cacém, a malograda era natural do concelho de Santa Cruz, Ilha de Santiago. De acordo com a agência Lusa, o acidente ocorreu cerca das 9h42 da manhã de ontem, no interior do túnel de acesso à estação ferroviária de Agualva, Cacém, quando o autocarro da Carris Metropolitana se despistou e atropelou duas mulheres. A cidadã cabo-verdiana e outra vítima mortal, uma mulher de 60 anos, morreram na sequência do atropelamento, enquanto 20 passageiros ficaram feridos. A morte da jovem cabo-verdiana gerou manifestações de pesar entre familiares, amigos e a comunidade cabo-verdiana residente em Portugal, que recorreram às redes sociais para prestar homenagem à vítima, que, assim como muitos jovens, foram para Portugal em busca de melhores condições de vida. Assim que fechamos este bloco informativo das 10, às 11 teremos de atualizar a nossa página desportiva.

Exatamente, a presença da espetacular da Big Rasta PCC Bino Ribanha P, da música que acabamos de ouvir. Trazemos agora também o Big Z, Patronato e Tonifica, Rainha em Savana.

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0: Marley Diergar e trazemos mais um corredor publicitário.
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Exatamente, a voz de mágoa, de liberdade, de hipros, de irmãos que estão de encarcerados, de que esta seja realmente uma música de muita ponderação. E trazemos a mais uma jovem de enorme talento, estamos a falar da Rizlane, com este tema Cocaine, juntamente com Richie Campbell.

bem a caboqueia, ou coqueia, como diz bem a Rizelena. É sempre necessário ser resiliente a tudo para que possamos vencer as batalhas. Vamos seguir com desta bonita voz, juntamente com Hélio Batalha, Órfãos de Pai Bibo.

Já no centro do território nacional e tempo e espaço para atualizarmos as informações do mundo do futebol. O grupo desportivo da Palmeira foi recebido na noite do domingo em clima de apoteose no aeroporto Amílcar Cabral, no regresso à Ilha do Sal, após sagrar-se bicampeão nacional de futebol da Ilha das Montanhas. Habituado a grandes recepções por parte dos seus adeptos, a comitiva da Palmeira voltou a sentir o calor e entusiasmo da massa associativa que compareceu em peso para saudar os novos detentores do título máximo do futebol cabo-verdiano. Por presidente do clube, Jamilson Delgado, o regresso com o troféu na bagagem representa o cumprimento integral de uma meta traçada pela direção do clube. Diz que é uma missão cumprida, era um dos objetivos, mas foi conseguido com empenho e esforço de todos, principalmente de toda essa família do patrocinador e do grupo fantástico, afirmou o dirigente, lamentando apenas a ausência momentânea de 4 ou 5 elementos da caravana que ficaram para trás. Projetando o futuro, Jamilson Delgado desgrou que os adeptos podem esperar a Palmeira de sempre para a próxima temporada, vincando que o foco no trabalho passa por manter a consistência. A satisfação era igualmente partilhada pelos atletas. Kishon, autor de um dos golos decisivos da grande final, não escondeu alegria pelo triunfo, classificando o troféu como importante após uma viagem difícil. O jogador assumiu que a conquista serve de motivação acrescida para os próximos desafios. Seu turno, o guardião João, uma das figuras da proa do Palmeirão, agradeceu o apoio incondicional dos simpatizantes do clube, dizendo que é um orgulho, um sentimento de dever cumprido, e é coisa bonita ver os adeptos a festejar mais um título e dar moral para a próxima temporada. Presente na recepção, o presidente da Associação Regional de Futebol do Sal, Ivan Lopes, enalteceu o feito do emblema salense, destacando o impacto positivo da vitória no panorama desportivo local. Ivan Lopes apontou ainda que o Sal tem demonstrado ser uma ilha muito competitiva, expressando a certeza de que as restantes equipas locais vão continuar a lutar para estarem à altura e representarem condignamente a região, tal como fez o Palmeira. Depois das celebrações no aeroporto, a caravana seguiu em cortejo a sede social do clube no momento efusivo que culminou com a colocação oficial no estante de troféus daquela que representa a terceira taça de campeão nacional da historial da agremiação. E o antigo avançado do Boavista da Praia, Wilson Tavares, mais

0: Do Maio, de onde o jogador é natural. Já a selecionadora nacional feminina, Silvéria Inédio, anunciou a lista de 23 atletas pré-convocadas para o Campeonato Africano das Nações em Marrocos, assinalando a estreia absoluta do país na maior montra do futebol continental. A pré-convocatória integra jogadores que atuam em Cabo Verde e no estrangeiro, nomeadamente em Portugal, França, Malta, República Checa, Inglaterra e Polónia. Para Marisa foram chamadas Jacinta Dias Rodrigues, Fénix Talentos de Cabo Verde e Lara Quebra Silva, do Sporting Clube de Portugal. Na defesa figuram Romina Andrade do Rosário, da Juve Force de Portugal, Varzénia de Luz, do Fénix Talentos de Cabo Verde, Leidiana de Luz, Alandim Semedo, do Racing Power de Portugal, Leonil Rodrigues, de Albergaria de Portugal, e Leia Vieira, do Real Sport de Portugal, Jennifer Santos,
1: Alto, baby.

Braços na tentativa de convencer o treinador italiano a ver neles opções viáveis para a época a doer. No caso de Luís, há mesmo uma perspectiva de poder fixar-se como alternativa direta ao quarteto de centrais do plantel principal, que salvo alguma proposta louca por Jakob Kivior, está fechado. Mas vamos por partes, como já tínhamos adiantado, em tempo oportuno, a SAD liderada por André Villas-Boas não tem planos de atacar o mercado em busca de mais uma opção para o eixo defensivo. A estrutura portista e Farioli confiam nas capacidades de Bernaretz, Kivior, Neuen Pérez e Perpic, para segurarem a posição ao longo da época, e ainda o Pablo Rosário, cuja polivalência é bem conhecida e amplamente valorizada pelo técnico de 37 anos. Por outro lado, os Bs também têm o intuito de servir de antecâmara à entrada dos talentos no plantel principal e, em simultâneo, de fornecer

Resguarda a equipa A em caso de necessidade. E é nesse reduto que a Farioli pode encontrar um outro defesa central puro como solução perante alguma eventual lesão ou imprevisto de outra ordem. Aos 21 anos, Luís Gomes entra na 12ª temporada de Dragão ao Peito, identificado como um dos jogadores formados pelo Porto com maior margem de progressão. Dono de elevada estatura, com 1,89m, ganhou maior rodagem no patamar sénior em 2025-26, somando 17 encontros pela equipa B, orientada por João Brandão. É também presença regular nas seleções jovens, tendo ajudado o sub-20 de Portugal a conquistar o torneio de Toulon no início de junho, em que participou em duas partidas. E apesar da renovação pelo Chelsea, Jesse Derry ruma a Alvalade, mas por empréstimo. Jesse Derry vai ser reforço durante a próxima temporada, apesar de ter chegado o acordo para renovar com o Chelsea, que representa desde o ano passado. O extremo inglês de 19 anos vai rumar a Alvalade por empréstimo. Tal como já tínhamos dado conta, a 18 de junho, Derry era um dos alvos dos Leões para o corredor. Apesar da inexperiência, tem apenas 3 jogos como sénior pelos Blues, um na Premier League e 2 na Taça da Inglaterra. Fez também 22 partidas na equipa de sub-21, portanto, dos Júnior. De acordo com o que foi avançado esta manhã por Fabrizio Romano, jornalista especialista do mercado de transferências, o Sporting assegura o salário da Derry esta época, mas não existe cláusula de opção de compra no contrato de empréstimo. A chegada de Derry, 29 vezes internacional por Inglaterra, entre os sub-17 e os sub-19, com 16 golos marcados, não deve, porém, invalidar a contratação de outro extremo mais experiente que ofereça garantias no imediato. Mas o investimento poderá ter de esperar pela concretização da venda de Pedro Gonçalves, por quem a propostas concretas tardam de chegar a Alvalade. Diogo Costa e Eustáquio vão gozar um período de férias depois de terminarem a participação no Mundial de 2026 ao serviço de Portugal e Canadá, respectivamente, e só se juntarão ao Porto após o estágio em Inglaterra, que arranca já na segunda-feira e se prolonga até o dia 18. O capitão portista saiu de cena nos oitavos de final com a eliminação frente à Espanha, enquanto o médio fechou a participação também na fase eliminar diante de Marrocos. Ambos estiveram em grande destaque nas respectivas seleções, aproveitando o certame nos Estados Unidos, Canadá e México para se valorizarem. Porto já está na segunda semana de trabalho no Olival, com Farioli a contar desde a segunda-feira com 7 internacionais que não foram ao Mundial: Ian Bernaretes, Jakub Kivior, Oscar Piazzuzelski, Vitor Verhulst, Zaidu, Dominique Perpich e Pablo Rosario, e com o regresso de Denis Gull previsto em tempo útil para integrar a comitiva que viajará para Burton Trent. E o Trans-on-Sport lançou forte ataque para contratar Gianluca Prestiani, já negocia com o Benfica. Ao contrário de informações na Turquia e na Argentina, o negócio não está fechado. O acordo para já está muito longe de ficar selado. As conversas prosseguirão e o Trans-on-Sport está disposto a avançar, segundo os mídias turcos, já com 15 milhões mais bónus por objetivos para contratar o avançado argentino de 20 anos. Contratado pelos encarnados em janeiro de 2024 ao Vélez Sarsfield por 9 milhões. O Benfica deu conta há menos de uma semana, não excluía a possibilidade de receber uma proposta pelo internacional argentino. Já tinha conhecimento do interesse e da capacidade financeira do Trans-on-Sport para apresentar uma oferta que seria sempre analisada. A proposta para o avançado, por outro lado, é financeiramente tentadora. O Trans-on-Sport contratou Sidney por 10 milhões, mais 2 por bónus e por objetivos. E o primeiro as compras, num total de 80 milhões de euros, depois as vendas, antes de voltar a comprar, e à porta de saída de Alvalade, estão Morten Ullmann e Francisco Trincão, com 90 milhões de euros a caminho dos cofres do Sporting. O médio até pode sair já ainda esta semana, quando os calcioneiros subirem a oferta por os 40 milhões de euros fixos mais bónus. Os espanhóis ainda não avançaram com uma segunda proposta, mas vão fazê-lo esta semana. Terão mesmo de chegar aos 40 milhões, estando a apresentação do capitão para o estágio da pré-época em Lagos, dependendo do negócio estar ou não mais avançado. Para Trincão, o valor colocado em cima da mesa pelo Al Ahly, embora ainda sem proposta informal, foi 45 milhões de euros e 5 milhões abaixo do que os verdes e brancos pretendem para deixar sair o avançado internacional português. As negociações prosseguem, mas não deverá ser ainda esta semana que a proposta oficial, com valores revistos em alta, chega a Alvalade. Mas ambos os dossiês são dados como prováveis que se concretizem, o que significa que estão 90 milhões de euros a caminho dos cofres leoninos, mais 10 milhões de que foi gasto para reforçar o plantel de Rui Borges para a próxima temporada. Primeiro foi Salazar,

contratado ao Braga por 30 milhões, depois Pedro Lima e Dumbiá, os dois médios, o primeiro custou 4 milhões, chegou da Avessada, e o segundo 20 milhões e é oriundo da Itália, do Veneza. Seguiu-se Silas Anderson por 7,25 milhões para o Häkkinen e por fim Sérgio Altemira, ex-Betis, por 18 milhões. Contas feitas, total de quase 80 milhões de euros investidos já neste mercado de verão, mais concretamente 79 milhões e 25 mil euros, que serão pagos apenas com duas vendas. Estas que estão para breve, as de Morten Ullmann e de Francisco Trincão, no leque destes jogadores em fim de ciclo nos verdes e brancos, e que estão a porta de saída, está também Pedro Gonçalves, mas se Ullmann e Trincão já têm essa porta bem aberta, no caso do Pote ainda ninguém tocou à companhia para começar negociações. Também no caso do Comisola 8, como de Trincão, Arábia é possibilidade, mas outros mercados já estão atentos. E o extremo internacional polaco Jakub Kaminski vai jogar no Benfica, proveniente dos alemães de Colônia, vinculando-se a 5 épocas, anunciou o clube da Primeira Liga de Futebol, que paga 17 milhões de euros pelas transferências. Na mesma nota, é indicado que o Colônia terá direito a receber uma percentagem de 10% do valor de mais-valias obtida numa futura transferência de jogador, a qual será de 25%, caso a mesma ocorra no mercado de verão de 2026. O extremo conta com 31 internacionalizações, 3 golos pela seleção polaca, assina um contrato até junho de 2031 e fica com uma cláusula de 60 milhões de euros. Kaminski, de 24 anos, foi formado em Lech Poznan, no qual conquistou a Liga Polaca, tendo sido contratado em 2022-23 pelos alemães do Wolfsburgo e transferido para o Colônia em 2025-26, ano durante o qual atuou por empréstimo. De resto, chegou a defrontar a formação da Luz ao serviço do Lech no encontro da Liga Europa, que os polacos perderam por 4-2 em Poznan. É o terceiro reforço das Águias para a nova temporada, seguindo-se o Gabriel Índio, de 17 anos, defesa central que alinhava nos brasileiros do Atlético e que já trabalha com a equipa desde o início da pré-época, embora ainda não tenha sido apresentado oficialmente, e o francês Clément Leglin, de 31 anos, igualmente defesa central e que começou a trabalhar com a equipa no passado dia 1 de julho. E o treinador do Porto, Farioli, manifestou vontade de manter Diogo Costa na equipa para a temporada futebolística que se avizinha, após o guarda-redes ter sido destaque da seleção portuguesa. Antes do treino aberto à comunicação social, no centro de formação esportiva Jorge Costa, no Olival, o técnico italiano reconhece a importância do guardião nos planos do clube. Farioli admitiu ainda que o mercado de transferências dos campeões nacionais tem sido condicionado pela realização do Mundial, antecipando ainda assim movimentações nas próximas semanas, tanto ao nível de entradas como de eventuais saídas. E afirmou que 90% dos jogadores querem continuar em Lisboa, mas há alguns que ponderam mudar-se se surgir uma boa oportunidade. A oportunidade tem de ser boa para toda a gente, para o clube e para o jogador. Há um plano A e um plano B, dependendo das movimentações, mas nesta fase diz que estão tranquilos e sabem que André Villas-Boas tem estado muito ativo nos bastidores. André Silva, regressado ao clube 9 anos depois, é para já o principal reforço do Porto para a nova temporada e figura-se como o único ponta de lança disponível da equipa principal numa fase em que Samu recupera a lesão e Denis Gül continua de férias depois de representar a Turquia no Mundial. Abordou ainda a chegada de Eric Granas, de apenas 16 anos, procurando retirar pressão ao jovem, reforço e pedindo tempo para a sua adaptação ao futebol português. Portanto, é um jogador muito jovem, pode surgir uma comparação com o Vítor Frajoso, mas é demasiado cedo para isso, está a trabalhar muito e exigir muito dele próprio, mas vai precisar de tempo, referiu o treinador. O Porto prossegue a preparação antes de estagiar em Burton Trent, da Inglaterra, entre 13 e 18 de julho, quebrando o ciclo de 2 temporadas de estágio na Áustria. Portanto, é assim que fechamos este bloco desportivo. Já sabe, às 12 estaremos então com o nosso Diário da Copa.

Exatamente, a presença da Isabel Gomes, a Telebaixo, com este tema Rosa Formosa. Viemos já para as 12 horas, Altoinho, que estaremos com o nosso Diário da Copas, as últimas novidades deste Mundial.

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da Suíça acedeu ante a penúltima ronda do Mundial de Futebol ao vencer a Colômbia. Nos penaltis por 4-3 após

Os melhores resultados rubricados em 1934 e 1938 e também em 1954, e vai ser uma das 6 representantes da Europa em 8 possíveis na próxima fase. No sábado, em Kansas City, nos Estados Unidos, os helvéticos vão medir forças com a bicampeã argentina, detentora do título mundial e 3 vezes vencedora em 1978, 1986 e 2022, que eliminou o Egito por 3-2, ao inverter uma desvantagem de 2 golos no jogo polémico, a par do jogo de frente a Cabo Verde nos 16avos da final. Pelo caminho ficou a vice-campeã sul-americana Colômbia, que utilizou Luís Soares do Sporting de início e Richard Rios do Benfica como suplente, tendo finalizado a 7ª participação nos penaltis, tal como sucedera na anterior, em 2018, 4 anos depois da histórica presença nos quartos de final. As duas seleções equilibraram-se em constantes duelos no meio-campo e sentiram dificuldades para escapar às marcações e encadear ataques, tendo a Colômbia com Soares de volta à titularidade, imizado primeiro no remate de Gustavo Puerta, defendido por Gregor Kobel aos 21 minutos. Sem ilusionado a Joana Manzabi, autor de 3 golos na prova, a Suíça repostou em Fabiano Reiter, uma das novidades das escolhas iniciais, e Dan Doi, mas a Camilo Vargas já travou a dupla iniciativa em 30 e 32 minutos. Os europeus voltaram aos balneários, dos balneários mais atrevidos, e Djibril Sow finalizou para fora sem oposição em zona frontal aos 47 minutos, a passa de Ndoi, instantes antes de Reader acertar nas malhas laterais de livre direto aos 53 minutos. Soares já tentou galvanizar os sul-americanos na meia hora de jogo, aos 63, mas não teve o sucesso e as defesas continuaram a fazer supremacia sobre os atacantes, pelo que o nulo perdurou até ao fim do tempo regulamentar. Nenhuma das equipas já sabia o que era ganhar num prolongamento em mundiais. A Suíça enfrentou essa situação pela 4ª vez e a Colômbia pela 3ª, e assim continuaram, apesar de criarem algumas ocasiões. John Lukumi cabeceou a barra aos 99 minutos, antes de Jaminton Campas forçar uma defesa de recurso de Kobel aos 101 minutos e atirar por cima de livre na marcação aos 115, sendo que pelo meio Zeki Amdouni esbarrou em Vargas ao minuto 104. Nos penaltis, uma defesa de Kobel perante Chuchu Hernández acelerou a passagem da Suíça, que tinha perdido o único desempate disputado em edições anteriores, e selou a segunda derrota em outras tantas possíveis da Colômbia, frustrando de larga maioria dos adeptos de cafeteros que estavam nas bancadas. E Osama Sane, selecionador do Egito, não calou e a revolta após a eliminação do Mundial, que aconteceu diante da Argentina, no jogo em que o conjunto africano vencia por 2-0 a 11 minutos a 12-90. Os farozes tiveram um golo anulado quando venciam por 1-0, e essa é a principal queixa do técnico relativamente à arbitragem do francês François Lixier. Diz que foram melhores do que a Argentina, mas o futebol não é justo e o que aconteceu foi injusto. Apesar de a FIFA defender o lema de fair play, o árbitro anulou um golo e sabe-se por que motivo. O resultado podia ter ficado em 3-1, mas a Argentina depois chegou ao empate, declarou na conferência de imprensa. Diz que é possível que as questões de marketing estejam a cabo. Não querem que Messi seja eliminado, querem que o campeão mundial continue em prova. Após a conferência, Osama Sane utilizou as redes sociais para reforçar a sua indignação, publicando uma imagem do árbitro da partida com uma mensagem simples: o mundo está a ver. E Mustafa Zico, avançado da seleção do Egito, não poupou críticas à arbitragem após a eliminação nos 8avos de final do Mundial, em que a Argentina venceu por 3-2 da reviravolta em Atalanta. A saída do relevado, camisola 11 da equipa egípcia, acusou o árbitro de ter tido uma atuação parcial. Diz que não foi bom e foi injusto. A injustiça dele foi clara, perseguiu-nos desde o início da partida. O jogador lamentou o desfecho e deixou um pedido de desculpas aos adeptos, reforçando a ideia de que o resultado foi influenciado pela equipa de arbitragem. Portanto, curiosamente, a reviravolta da Argentina começou logo após a saída de Zico, o jogador que foi substituído ao minuto 80, imediatamente depois da Argentina ter reduzido para 2-1. Sem ele em campo, o Egito sofreu o gol do empate aos 38 minutos e da derrota já no tempo de compensação.
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Acabamos de ilustrar, me deu uma reviravolta que ficará nos anais dos campeonatos do mundo, mas ver Lionel Messi atirado ao ar pelos ares, pelos colegas de equipa, tanto enquanto festejava de presença nos quartos de final, uma equipa de processo simples, argentina, mas de coração gigantesco e ancorada na sua maior estrela, que mesmo nos momentos maus continua a ser amparada para depois fazer aquilo que sabe de melhor, que é de decidir. Aos 67 pela cabeça do senhor, 8 bolas de ouro, deve ter passado uma carreira inteira em flash. De repente a Argentina via-se a perder por 2-0 numa partida em que o jogador do Inter de Miami tinha falhado um penalti na primeira parte e talvez recuperado traumas de um passado pré-escalónico que inclusive fizeram-no pensar deixar a seleção. Está tudo dito neste diário da Copa, já sabe, novas informações logo mais às 22 horas.

7 horas na Costa Leste, 10 horas em Cabo Verde, tempo e espaço para atualizarmos as notícias aqui na WBFM.

Aprecio a contração da boa escuta, o músico artesão e formador Domingos Pascoal Fernandes, conhecido como Mestre Pascoal, faleceu na tarde de ontem, aos 66 anos, deixando um legado indelével na preservação e valorização da zimboa, instrumento tradicional de Cabo Verde. Natural de São Domingos, a Mestre Pascoal era considerado uma das figuras mais emblemáticas da cultura nacional e um dos principais guardiões do instrumento ancestral, cuja construção, divulgação e ensino dedicou grande parte de sua vida. Numa nota de pesar, a Presidência da República manifestou profunda consternação pelo seu falecimento, destacando o contributo decisivo do artesão para a preservação de uma importante expressão do património cultural cabo-verdiano, particularmente no município de São Domingos, onde era reconhecido como uma das vozes mais autênticas de identidade cultural local. Além de mestre da zimboa, o Pascoal foi recordado como um exímio tocador de violão. A sua última atuação pública aconteceu no passado 28 de maio, na abertura do Encontro Internacional da Criolidade Atlântica, num espetáculo memorável com o quarteto Ano Novo Mais Um. O chefe de Estado apresentou as suas condolências à família, à comunidade artística e ao município de São Domingos, que perdeu um dos mais ilustres filhos. Também a Câmara Municipal de São Domingos lamentou o desaparecimento físico do mestre Pascoal, considerando-o uma das mais notáveis figuras da cultura são-dominguense e cabo-verdiana. Na sua mensagem de pesar, a autarquia destacou o papel do músico, artesão e formador na preservação e transmissão do património cultural de Cabo Verde, sublinhando que deixa um legado inestimável que continuará a inspirar as atuais e futuras gerações. A Câmara de São Domingos enalteceu ainda as qualidades humanas do mestre Pascoal, recordando como uma pessoa generosa, humilde, sábia e sempre disponível para servir a comunidade, deixando as mais sentidas condolências à família e amigos também.

discípulos e admiradoras. E a Direção Municipal do Ambiente da Idilidade de São Filipe iniciou a preparação para a próxima época das chuvas, com a limpeza das ribeiras, valas e principais linhas da drenagem de água no município de São Filipe. Além da limpeza das ribeiras e linhas de água, a medida contempla a remoção voluntária das carcaças, viaturas, máquinas averiadas ou abandonadas na via pública e terrenos baldios pelos respectivos proprietários até o dia 10 de julho. A iniciativa visa garantir melhores condições de escoamento das águas pluviais, reduzir o risco de inundações, proteger pessoas e bens e reforçar a segurança das comunidades em todo o território municipal. A autarquia, de acordo com uma nota publicada na sua página nas redes sociais, tem vindo a adotar uma abordagem preventiva e responsável, antecipando desafios sazonais e investindo em ações estruturantes nas áreas da proteção civil, ambiente e melhoria da qualidade de vida da população. A campanha de limpeza em curso envolve intervenções em várias zonas do município, com equipas no terreno dedicadas à remoção de resíduos, desobstrução das linhas de drenagem, consideradas essenciais para minimizar impactos negativos durante períodos de forte precipitação. A autarquia apela também, por isso, à colaboração da população, no sentido de evitar o depósito de lixo, entulhos e outros resíduos das ribeiras, valas, bermas de estradas e espaços públicos, contribuindo, sim, para a preservação do ambiente e a segurança coletiva. Com a limpeza das ribeiras e linhas de drenagem, a Idilidade reafirma o compromisso de continuar a trabalhar no terreno, reabilitando recursos e equipas para preparar o município para os desafios climáticos com vista a uma cidade mais limpa, organizada, segura e sustentável. A autarquia alerta que, após o término do prazo estabelecido, será realizada a remoção coerciva dos veículos, máquinas e carcaças abandonadas e os respectivos proprietários ficarão sujeitos à aplicação de coimas e outras sanções previstas no Código de Postura Municipal. E o vinho tinto de Chã das Caldeiras 2024, produzido pela adega cooperativa Chã Agricop, conquistou uma medalha de prata no prestigiado Concurso Mundial de Bruxelles, uma das mais importantes e competitivas competições internacionais de vinhos do mundo. A distinção foi alcançada no universo de cerca de 6.700 vinhos, tintos e brancos, provenientes de diversos países, reforçando a qualidade e o reconhecimento internacional dos vinhos produzidos na Ilha do Fogo. Produzido exclusivamente a partir da casta Baboso Negro, o Chã 2024 é um vinho orgânico com 14% de teor alcoólico. De acordo com a descrição do concurso, apresenta aromas de morango, cereja e cereja preta, destacando-se ainda pelo seu equilíbrio em boca, taninos finos e um final agradavelmente franco. Fundado em 1994, o Concurso Mundial de Bruxelles é considerado uma referência mundial na avaliação de vinhos, reunindo especialistas e enólogos, jornalistas, críticos e compradores internacionais. A competição distingue-se pelo rigor dos seus critérios de avaliação, pela seleção de vinhos de qualidade irrepreensível, oferecendo aos consumidores uma garantia de excelência. Rosando Monteiro, de Agrocoop, explicou que a Dega Chã participou nesta edição com dois vinhos. Enquanto o tinto Chã 2024 foi premiado com medalha de prata, o vinho Rosé ficou muito próximo da distinção, alcançando 86 pontos. No entanto, a atribuição de medalhas no concurso de Bruxelas exige uma pontuação mínima de 88 pontos. Para Rosana Monteiro, esta conquista representa um marco importante para a vitivinicultura de Chã das Caldeiras. O mesmo vinho tinto colhido 2024 da adega de Chã foi distinguido no ano passado com medalha de ouro na 33ª edição mundial de vinhos extremos realizada em Sarre, na Itália. Com esta nova distinção, a adega cooperativa passa a somar 7 medalhas internacionais, sendo 6 conquistadas no concurso mundial de Cervim, em Itália, e agora no concurso mundial de Bruxelas. O responsável sublinhou ainda que a medalha obtida em Bruxelas assume um significado especial devido à elevada competitividade do concurso, que reúne milhares de vinhos de diferentes regiões produtoras do mundo. A nova distinção vem reforçar a reputação dos vinhos de Chã das Caldeiras e constitui mais um reconhecimento da qualidade do trabalho desenvolvido pelos produtores locais, contribuindo para a promoção internacional dos produtos da Ilha do Fogo e de Cabo Verde.
E para fecharmos este bloco informativo, salientar que o Governo autorizou duas garantias soberanas.

0: na modalidade de avala no valor de 6 milhões de dólares, cerca de 600 mil contos, a linhas aéreas de Cabo Verde para reforçar o transporte aéreo doméstico. De acordo com a resolução número 88/2026 de 10 de junho, o avala que o governo autorizou a Direção-Geral do Tesouro a conceder a linhas aéreas de Cabo Verde insere-se no âmbito dos contratos de locação operacional de duas aeronaves ATR-72-600 destinadas ao transporte aéreo doméstico. Conforme o mesmo documento, cada garantia ascende a 3 milhões de dólares e será prestada a favor da empresa Trinor e Amona Limitada, entidade com a qual a transportadora estatal celebrou os contratos de locação das aeronaves identificadas pelos números da série MSN 1512 e MSN 1514. O Executivo justifica a medida com a necessidade de reforçar a conectividade aérea nacional, considerada uma prioridade estratégica do programa do Governo para a 11ª Legislatura, tendo em conta a condição arquipelágica do país e a importância da mobilidade entre as ilhas para a integração económica e social. É assim que fechamos este bloco informativo. Novas informações às 11 em ponto.
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Olá, muito boa tarde para todos os ouvintes aqui em Cabo Verde e um bom dia para os ouvintes na diáspora. Começa agora o nosso bloco informativo. O primeiro-ministro Francisco Carvalho realizou hoje uma visita oficial à sede da Comunidade dos Países de Língua Portuguesa em Lisboa, onde será recebido pela secretária executiva da organização, Maria de Fátima Jardim. De acordo com uma nota do secretariado executivo da CPLP, a visita inclui um encontro entre Francisco Carvalho e Maria de Fátima, a que se seguirá uma sessão solene com os representantes permanentes dos 9 Estados-membros junto da organização lusófona. A deslocação do chefe do governo cabo-verdiano decorre no mês em que a CPLP assinala o seu 30º aniversário, efeméride celebrada sob o lema CPLP 30 anos, unidade na diversidade, uma comunidade para os povos. A CPLP, organização fundada em 17 de julho de 1996, é atualmente integrada por 9 Estados-membros: Angola, Brasil, Cabo Verde, Guiné-Bissau, Guiné Equatorial, Moçambique, Portugal, São Tomé e Príncipe e Timor-Leste. Uma jovem cabo-verdiana de 25 anos está entre as 2 vítimas mortais do acidente com um autocarro de Carris Metropolitana ocorrido esta terça-feira em Agualva Cacém, no concelho de Sintra. O acidente provocou ainda 20 feridos. Segundo apurou a Inforpress, junto de cabo-verdianos residentes em Agualva Cacém, a malograda era natural do concelho de Santa Cruz, Ilha de Santiago. De acordo com a agência Lusa, o acidente ocorreu cerca das 9h42 no interior do túnel de acesso à estação ferroviária de Agualva Cacém, quando um autocarro de Carris Metropolitana se despistou e atropelou 2 mulheres. A cidadã cabo-verdiana e a outra vítima mortal, uma mulher de 60 anos, morreram na sequência do atropelamento, enquanto 20 passageiros ficaram feridos. A morte da jovem cabo-verdiana gerou manifestações de pesar entre familiares, amigos e a comunidade cabo-verdiana residente em Portugal, que recorreram às redes sociais para prestar homenagem à vítima, que, assim como muitos jovens, foram para Portugal em busca de melhores condições de vida. O Ministério da Saúde e a Câmara Municipal da Praia vão avançar com uma mega campanha de limpeza na capital, com o objetivo de reduzir os focos de proliferação de vetores transmissores de doenças, como os mosquitos, responsáveis pela dengue e pelo paludismo antes do início da época das chuvas. A iniciativa foi anunciada após uma visita de trabalho do ministro da Saúde à autarquia praiense, onde o governante e a sua comitiva foram recebidos pelo presidente da Câmara Municipal da Praia e pela sua equipa. A campanha deverá envolver outros ministérios e entidades parceiras. Segundo o Ministério da Saúde, o plano de intervenção inclui a recolha de resíduos, a eliminação de lixeiras espontâneas e ações para melhorar os sistemas de drenagem de águas pluviais, de modo a evitar a acumulação de águas paradas, condições favoráveis à reprodução de mosquitos. De acordo com o Expresso das Ilhas, durante a visita, o ministro conheceu 2 unidades sanitárias de base no concelho da Praia. A unidade sanitária de base de São Martinho Pequeno foi destacada como um exemplo de boas práticas devido às suas infraestruturas e funcionamento, enquanto a unidade sanitária de base de São Francisco foi identificada como uma prioridade para reabilitação devido ao estado de degradação das instalações. As unidades sanitárias de base de São Pedro e Achada Mato também foram apontadas como estruturas que necessitam de intervenção conjunta entre o Ministério da Saúde e a Câmara Municipal da Praia. Agricultores na Ilha de São Nicolau apontaram hoje à Inforpress a escassez de mão de obra provocada pela acentuada saída de jovens para outras ilhas e para o estrangeiro como a principal

0: encadeando um impacto direto e negativo no cultivo de diferentes produtos de sequeiro e regadio. Conforme explicou, a par de extrema escassez de trabalhadores, os agricultores enfrentam custos diários elevados, sendo obrigados a pagar em 1.200 a 1.500 escudos por cada jornada de trabalho, um valor que pesa substancialmente no orçamento de exploração e dificulta a rentabilidade do processo. Também em entrevista, o agricultor Jacinto Silva, da mesma localidade, realçou que este problema está a atrasar o calendário agrícola tradicional, sendo que muitos produtores ainda nem sequer conseguiram iniciar a limpeza e a preparação prévia dos terrenos. A par da crise laboral, os homens do campo demonstram a forte preocupação perante a persistência de pragas destrutivas na ilha, apontando a largata do cartucho do milho e a galinha do mato como fatores que afetam o desenvolvimento do setor. O projeto Florescer Brava arrancou na ilha com o objetivo de tratar os casos de fluorose dentária que afetam grande parte da população local através de técnicas minimamente invasivas e inovadoras. Trata-se de uma habilidade que permite remover as manchas dos dentes sem comprometer a estrutura dentária, conforme avançou a coordenadora Sandra Khalil em declarações à Infopress.
1: Nós vamos fazer procedimentos minimamente invasivos, que envolve a remoção das manchas, fazer um clareamento e também uma técnica bem nova, que é usar um infiltrante para que as manchas sumam. Eu creio que as providências, pelo que nós ouvimos, já estejam sendo tomadas para diminuir o teor de flúor na água, né? Eu acho que essa é a grande solução, está sendo providenciado, que é um projeto de grande valia também no sentido de ter uma água de qualidade, no sentido de menos teor de flúor. A nossa intenção agora, nesses 2 dias, será atender 80 pacientes participantes nesse projeto e depois ele vai continuar, porque nós já fizemos a calibração dos dentistas que participarão aqui de Cabo Verde, dar continuidade a esse projeto.
0: Por sua vez, a coordenadora nacional do projeto, a médica dentista Carla Freire, explicou que a iniciativa possui uma dimensão significativa devido ao impacto que poderá ter na qualidade de vida da população da ilha.
2: Esse é um projeto de uma dimensão muito grande e que sabem ter impacto muito grande, muito significativo para a Ilha da Brava. Uma vez que a população de Brava sempre foi conhecida para essas manchas que se apresentam na dente e nosso objetivo é que lá, nosso objetivo é resolver aquele problema de fluorose lá, que é que as manchas causado para intoxicação de flúor, né? Que é aquele excesso de flúor que a água de Brava tem. Então, digamos que não só também atua nas consequências, né, de que ele é causado, de que ele excesso de flúor na água.
0: Segundo Freire, serão utilizados materiais e tecnologias de última geração desenvolvidos com base em investigação científica que permitirão melhorar significativamente a resistência dos dentes, além da componente estética.
2: Também usa materiais diferenciados, que já tem pesquisas e que tem técnicas já muito mais modernas, né? Então, que ela só também, com certeza, devolve mais função a seus dentes, ou seja, o dente também fica mais fortalecido e também mais de autoestima, né? Por modo não sabe mais do que tem aquele perda de função, perda de estrutura dentária, também chiteu com a autoestima e saúde mental de todos os braventes.
0: A Ilha Brava é uma das regiões de Cabo Verde onde este problema apresenta maior incidência devido aos elevados níveis de flúor registados durante anos na água destinada ao consumo humano. O especialista, Keider Neves, defendeu a implementação de um plano sazonal para proteger as praias durante o verão. Segundo o especialista, a estratégia deve ir além da simples limpeza, apostando na prevenção, sensibilização, fiscalização

0: e monitorização ambiental.
1: Com a chegada do verão, as pessoas devem perfeitamente desfrutar das praias para refrescarem e fugir ao calor. Mas devemos fazer isso de forma responsável e segura. Nesta época, é comum observarmos um conjunto de impactos ambientais que, embora podem parecer pequenos quando vistos isoladamente, têm efeitos significativos para quando se acumulam ao longo da época balnear. Entre os principais efeitos estão o aumento da posição de resíduos sólidos nas praias, que comprometem a qualidade ambiental e representam riscos para a fauna marinha. As pessoas têm de ter consciência que as praias de mar não são depósitos de lixos e que, quando levam bebidas e comidas, devem trazer o seu lixo de volta e descartar de forma adequada.
0: O responsável relembrou ainda que a época balnear coincide com o período de reprodução das tartarugas marinhas no arquipélago, pelo que os banhistas devem evitar rigorosamente pisotear os ninhos, acender fogueiras durante a noite ou perturbar os animais.
1: A época balnear coincide com a época de reprodução das tartarugas marinhas, então as pessoas devem ter cuidado redobrado para não pisotearem os ninhos, não acenderem as praias com veículos e se forem à praia à noite para não acenderem fogueiras, utilizar luzes fortes e, caso verem tartarugas identificadas, não devem perturbá-las. Ao entrarem no mar também, as pessoas devem ter cuidado para não pisotear corais ou outras espécies marinhas, pois podem provocar danos inofensivos ou até levar à sua morte. A conservação das nossas zonas costeiras não é apenas uma questão ambiental, mas também uma questão económica e social, exigindo uma gestão integrada, educação e sensibilização ambiental e a participação ativa dos cidadãos, operadores turísticos e as autoridades.
0: Keider Neves defendeu ainda a adoção de medidas integradas que reforcem a proteção das zonas balneares com o objetivo de reduzir os impactos ambientais durante a época balnear.
1: As prioritárias são o aumento da frequência de recolhas de resíduos, a disponibilização de recipientes adequados para o descarte de lixo, campanhas de educação ambiental dirigidas a banhistas e operadores urbanos, bem como uma maior fiscalização para prevenir o abandono de resíduos e outras práticas que degradam o ambiente costeiro. É igualmente importante monitorar o estado ambiental das praias, incluindo a qualidade da água, a acumulação de resíduos e a conservação dos ecossistemas costeiros, para que as decisões sejam baseadas em dados. Num país como Cabo Verde, onde as praias têm um elevado valor ecológico, social e turístico, um plano sazonal bem estruturado representa um investimento na conservação do património natural, assim como na saúde pública e na sustentabilidade ambiental.
0: Defendeu igualmente a monitorização regular da qualidade da água, da acumulação de resíduos e do estado de conservação dos ecossistemas costeiros para que as decisões sejam sustentadas em dados científicos. E na página desportiva, o internacional cabo-verdiano Kelvin Pires, conhecido como Jack, foi recebido ao chegar na sua ilha Boa Vista em ambiente de festa e emoção numa iniciativa popular que contou com apoio logístico da autarquia local para garantir a presença dos munícipes no aeroporto internacional Aristides Pereira. A Câmara Municipal da Boa Vista disponibilizou transporte coletivo, o que permitiu a deslocação em massa de familiares, amigos e simpatizantes do jogador e da seleção. No local, o ambiente foi marcado pelo som de batucadas e tambores tradicionais, com a moldura humana vestida com as cores da Seleção Nacional e bandeiras de Cabo Verde. Em declarações à Infopresa após o desembarque, o defesa central manifestou a sua satisfação pelo acolhimento e recordou a experiência vivida na prova rainha do futebol africano. Destacou a emoção do jogo de estreia e apontou a união interna como principal triunfo dos Tubarões Azuis. Questionado sobre o descrédito externo que rodeava a comitiva nacional face a adversários de maior destaque, Kelvin Pires esclareceu que o foco esteve sempre concentrado no rendimento desportivo. Na sua perspectiva individual, o atleta considerou a participação do torneio mundial como a concretização de uma meta sonhada desde a infância,

Respeitando já o futuro desportivo da seleção nacional. O internacional cabo-verdiano também dirigiu-se à camada jovem da Ilha da Boa Vista e do país, deixando uma mensagem de incentivo e exortando ao rigor profissional para quem ambiciona ingressar no futebol de alta competição. O internacional cabo-verdiano Dinei Borges é o mais recente reforço do Sharjah da primeira divisão dos Emirados Árabes Unidos. De acordo com a imprensa internacional, o defesa central de 31 anos foi oficializado como novo reforço numa transferência avaliada em cerca de 1,5 milhões de euros, dando assim um novo passo na sua carreira ao ingressar num dos clubes mais titulados e competitivos do futebol dos Emirados Árabes Unidos. A mudança acontece na sequência da prestação do destaque de Dinei Borges no Campeonato do Mundo 2026, no qual foi um dos principais pilares da seleção cabo-verdiana, contribuindo para a histórica campanha dos Tubarões Azuis. As exibições consistentes e a solidez defensiva demonstradas pelo internacional cabo-verdiano no Mundial despertaram o interesse de vários clubes, tendo o Sharjah assegurado a contratação do jogador para reforçar o setor defensivo da nova temporada. Formado em Portugal, Dinei Borges iniciou a carreira sénior no Marítimo, tendo representado posteriormente o Estoril Praia e o Far Rabat em Marrocos. Ao serviço da Seleção Nacional de Cabo Verde, o defesa assumiu, em definitivo, como uma das grandes referências do plantel liderado pelo selecionador nacional Bubista. E na página internacional, o Conselho de Paz para Gaza prevê a criação de uma zona humanitária na parte sul do território, destinada a acolher dezenas de milhares de palestinianos, disse um dos seus representantes, agência de notícias AFP. Segundo a fonte, esta zona poderá servir de ponto de partida para o Comitê Nacional para a Administração de Gaza, um organismo de tecnocratas palestinianos, iniciar as suas operações. De acordo com os meios de comunicação egípcios e palestinianos, Israel continua a bloquear o acesso ao território palestiniano. Atualmente sediada no Egito, o comitê deverá gerir as operações diárias durante o período de transição delineado no plano do presidente dos Estados Unidos, endossado pela ONU, para resolver o conflito em Gaza, que começou com o ataque do grupo islamita Hamas Israel em 7 de outubro de 2023. O projeto planeado para perto de Rafa, no sul da faixa de Gaza, seria assegurado pela Força Internacional de Estabilização, uma estrutura atualmente em fase de estabelecimento sob os auspícios do Conselho de Paz, organismo fundado pelo presidente dos Estados Unidos para pôr fim à guerra em Gaza. O comitê seria responsável pela triagem dos civis desarmados, os únicos autorizados a entrar na área com apoio da ISF, segundo o responsável, que falou sob condição de anonimato. A investida dos Estados Unidos ao Irão, hoje de madrugada em retaliação pelos ataques a navios mercantes no Estreito de Hormuz, foi considerada uma resposta apropriada pela Alemanha, enquanto os países árabes criticaram Teherão por agredir estados vizinhos. O ministro dos Negócios Estrangeiros alemão manifestou compreensão pelos ataques dos Estados Unidos no sul do Irão, afirmando em entrevista à televisão NDR de Ankara, onde está a acompanhar o chanceler alemão na cimeira da NATO, que o Irão deve perceber agora que é necessário negociar seriamente e que novos ataques militares são apropriados. Na sua opinião, Teherão ainda não compreendeu que deve renunciar às suas armas nucleares e que tem agora a oportunidade de terminar esta guerra, negociando de forma razoável e cessando os seus ataques. O Irão está a atacar o Kuwait e o Bahrein, países que, na realidade, não têm qualquer conflito com o Irão, conforme criticou. Reiterou ainda que o Estreito de Hormuz deve permanecer livre e acessível ao tráfico marítimo internacional, apontando ser o Irão que, em grande medida, está a impedir isto.
E assim colocamos um ponto final no nosso bloco informativo. 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

Olá, ouvintes. O tema de hoje é transparência na gestão pública, um princípio essencial para fortalecer a confiança entre os cidadãos e as instituições. Quando existe transparência, a população consegue acompanhar de forma mais clara como são utilizados os recursos públicos e como são tomadas as decisões que influenciam a vida de todos. A falta de transparência pode gerar desconfiança, alimentar suspeitas de irregularidades e enfraquecer a participação dos cidadãos na vida pública. Promover uma administração transparente significa reforçar a prestação de contas, facilitar o acesso à informação e garantir que a gestão dos recursos públicos seja feita com responsabilidade, ética e respeito pelo interesse coletivo.

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4: Saudações, ouvintes. Aprender é uma das maiores riquezas que uma pessoa pode conquistar. O conhecimento amplia horizontes, abre oportunidades e ajuda-nos a compreender melhor o mundo. Mas o seu verdadeiro valor não está apenas em acumular informação. Está na forma como utilizamos aquilo que sabemos para melhorar a vida das pessoas à nossa volta. Um professor que ensina, um médico que cuida, um agricultor que partilha sua experiência ou um jovem que ajuda outro a aprender demonstram que o conhecimento ganha sentido quando é partilhado. Ninguém cresce sozinho. Sempre aprendemos com alguém e também podemos ser fonte de aprendizagem para outras pessoas.

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1: Saudações, ouvintes. Aprender é uma das maiores riquezas que uma pessoa pode conquistar. O conhecimento amplia horizontes, abre oportunidades e ajuda-nos a compreender melhor o mundo. Mas o seu verdadeiro valor não está apenas em acumular informação. Está na forma como utilizamos aquilo que sabemos para melhorar a vida das pessoas à nossa volta. Um professor que ensina, um médico que cuida, um agricultor que partilha sua experiência ou um jovem que ajuda outro a aprender demonstram que o conhecimento ganha sentido quando é partilhado. Ninguém cresce sozinho. Sempre aprendemos com alguém e também podemos ser fonte de aprendizagem para outras pessoas.

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1: Saudações ouvintes, sejam bem-vindos ao Flash Informativo. O militante do Movimento para a Democracia, Paulo Veiga, anunciou hoje que vai apresentar publicamente a sua candidatura à presidência do MPD na sexta-feira 10, sob o lema Uma Visão que Une. A segurança alimentar é uma componente essencial da saúde pública e os riscos associados aos contaminantes químicos nos alimentos exigem uma abordagem cada vez mais integrada, declarou a presidente do Instituto Nacional de Saúde Pública. A presidente do Instituto Nacional de Saúde Pública, Maria da Luz Lima, defendeu o reforço das infraestruturas laboratoriais e da formação especializada para aumentar a capacidade nacional de realização de análises toxicológicas. A bancada do PICV na Assembleia Municipal do Porto Novo esclareceu que a recolha de resíduos sólidos no Planalto Norte acontece de forma regular e programada, negando assim a acumulação do lixo nessa localidade. Noventa jovens do Spalop vão participar durante o período de férias no Programa Internacional A Arte do Pensamento Crítico, promovido pela Fundação Fernando Leite Couto, de Moçambique, com apoio da Fundação Calouste Gulbenkian. O ministro da Cultura, Indústrias Criativas, Juventude e Desporto, António Duarte, defendeu a modernização do pavilhão desportivo Vavá Duarte e do Estádio Nacional e considerou ambas as infraestruturas fundamentais para o desenvolvimento do desporto. A quarta edição da Taça de Futsal do Porto Novo, em Santo Antão, arranca a 20 de julho, estando a decorrer as inscrições das equipas, anunciou o grupo dinamizador dos desportos de salão.

0: primeira-ministra da Dinamarca reiterou que a Groenlândia não está à venda após novas ameaças do presidente dos Estados Unidos e disse estar preparada para defender cada centímetro da NATO, incluindo a Groenlândia. Os chefes de Estado e do governo da NATO reiteraram o seu apoio inabalável à Ucrânia e anunciaram um financiamento de 70 mil milhões de euros este ano, comprometendo-se a manter níveis pelo menos equivalentes em 2027. E assim colocamos um ponto final no nosso flash informativo. Obrigada pela sua audiência e continuação de boa tarde.
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Saudações, ouvintes! Hoje vamos abordar anemia, uma condição muito frequente e que pode afetar pessoas de todas as idades. A anemia acontece quando o organismo não possui glóbulos vermelhos suficientes ou quando estes não conseguem transportar oxigênio de forma adequada para os tecidos. Os sintomas mais comuns incluem cansaço constante, fraqueza, tonturas, falta de ar, pele pálida e dificuldade de concentração. Em muitos casos, a anemia está relacionada com deficiência de ferro, mas também pode ter outras causas, pelo que o diagnóstico médico é essencial. Uma alimentação equilibrada e exames periódicos ajudam a prevenir e identificar esta condição atempadamente.

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Olá, ouvintes. O tema de hoje é transparência na gestão pública, um princípio essencial para fortalecer a confiança entre os cidadãos e as instituições. Quando existe transparência, a população consegue acompanhar de forma mais clara como são utilizados os recursos públicos e como são tomadas as decisões que influenciam a vida de todos. A falta de transparência pode gerar desconfiança, alimentar suspeitas de irregularidades e enfraquecer a participação dos cidadãos na vida pública. Promover uma administração transparente significa reforçar a prestação de contas, facilitar o acesso à informação e garantir que a gestão dos recursos públicos seja feita com responsabilidade, ética e respeito pelo interesse coletivo.

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2: Saudações, ouvintes. Aprender é uma das maiores riquezas que uma pessoa pode conquistar. O conhecimento amplia horizontes, abre oportunidades e ajuda-nos a compreender melhor o mundo. Mas o seu verdadeiro valor não está apenas em acumular informação. Está na forma como utilizamos aquilo que sabemos para melhorar a vida das pessoas à nossa volta. Um professor que ensina, um médico que cuida, um agricultor que partilha sua experiência ou um jovem que ajuda outro a aprender demonstram que o conhecimento ganha sentido quando é partilhado. Ninguém cresce sozinho. Sempre aprendemos com alguém e também podemos ser fonte de aprendizagem para outras pessoas.

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Saudações ouvintes, sejam bem-vindos ao Flash Informativo. O militante do Movimento para a Democracia, Paulo Veiga, anunciou hoje que vai apresentar publicamente a sua candidatura à presidência do MPD na sexta-feira 10, sob o lema Uma Visão que Une. A segurança alimentar é uma componente essencial da saúde pública e os riscos associados aos contaminantes químicos nos alimentos exigem uma abordagem cada vez mais integrada, declarou a presidente do Instituto Nacional de Saúde Pública.

A presidente do Instituto Nacional de Saúde Pública, Maria da Luz Lima, defendeu o reforço das infraestruturas laboratoriais e da formação especializada para aumentar a capacidade nacional de realização de análises toxicológicas. A bancada do PICV na Assembleia Municipal do Porto Novo esclareceu que a recolha de resíduos sólidos no Planalto Norte acontece de forma regular e programada, negando assim a acumulação do lixo nessa localidade. Jovens do Spalop vão participar durante o período de férias no Programa Internacional A Arte do Pensamento Crítico, promovido pela Fundação Fernando Leite Couto, de Moçambique, com apoio da Fundação Kaloust Gulbenkian. O ministro da Cultura, Indústrias Criativas, Juventude e Desporto, António Duarte, defendeu a modernização do pavilhão desportivo Vavá Duarte e do Estádio Nacional e considerou ambas as infraestruturas fundamentais para o desenvolvimento do desporto. A quarta edição da Taça de Futsal do Porto Novo, em Santo Antão, arranca a 20 de julho, estando a decorrer as inscrições das equipas, anunciou o Grupo Dinamizador dos Desportos de Salão. A primeira-ministra da Dinamarca reiterou que a Groenlândia não está à venda após novas ameaças do presidente dos Estados Unidos e disse estar preparada para defender cada centímetro da NATO, incluindo a Groenlândia. Os chefes de Estado e do governo da NATO reiteraram o seu apoio inabalável à Ucrânia e anunciaram um financiamento de 70 mil milhões de euros este ano, comprometendo-se a manter níveis pelo menos equivalentes em 2027. E assim colocamos um ponto final no nosso flash informativo. Obrigada pela sua audiência e continuação de boa tarde.

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Saudações, ouvintes! Hoje vamos abordar anemia, uma condição muito frequente e que pode afetar pessoas de todas as idades. Anemia acontece quando o organismo não possui glóbulos vermelhos suficientes ou quando estes não conseguem transportar oxigênio de forma adequada para os tecidos. Os sintomas mais comuns incluem cansaço constante, fraqueza, tonturas, falta de ar, pele pálida e dificuldade de concentração. Em muitos casos, anemia está relacionada com deficiência de ferro, mas também pode ter outras causas, pelo que o diagnóstico médico é essencial. Uma alimentação equilibrada e exames periódicos ajudam a prevenir e identificar esta condição atempadamente.

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Olá, viva, muito boa tarde. 16 horas mais 3 minutos nas Ilhas de Cabo Verde. A sintonia amiga de WBFM nessa tarde de quarta-feira, hoje no dia 8 de julho de 2026. Então, aquele abraço, amigo, de sempre a todos. Ótima tarde. Seja bem-vindo, caro amigo ouvinte, a mais uma edição do programa Tarde dos Ouvintes. Programa esse que acontece de segunda a sexta. Já sabe, a partir desse momento, então aumenta o volume do rádio receptor e acompanha o programa Tarde dos Ouvintes. Para o que está ali, está acompanhando nós a frequência de 104.4. Para o que está ali, está acompanhando nós aplicativo. Então, muito obrigado por estar ali na nossa companhia. Então, bem juntinhos para mais um programa Tarde dos Ouvintes. O programa é esse que certamente te querer para o resto do dia.

Então, aquele abraço a todos, ótima sintonia, certamente muitos a sala de aquele outro lado te acompanhando, quando é assim, não te fará obrigado pela preferência, certamente, por estar na boa companhia, a companhia minga de WBFM, e eu sempre este ar aqui na antena de WBFM, o jovem radialista Otavinho Teixeira.

Exatamente, esse mesmo, boa WBFM, esse mesmo, boa programa Tarde 2 Ouvintes, no outubro ali com essa música. Boa Rijetana, voz de Marilana.

Exatamente, Marilena, com essa música boa, Rijetan, é nossa saudação musical nessa edição de hoje, 10 da tarde da quarta-feira, hoje notei 8 de julho de 2026. Então seja bem-vindo ao programa Tarde dos Ouvintes, Carabinho Ouvinte.

Exatamente, então aquele abraço a todos, ótima sintonia, continuação de ótima tarde, é programa Tarde dos Ouvintes na boa Rádio Receptores. Então, caro amigo ouvinte, está ali, está a esperar boa pedido musical, que eu sabe, boa que DJ, boa que tamanda, é programa Tarde dos Ouvintes. Pois é, aquele abraço lá para Vani Lopes, que está ali nesse local de trabalho, na nossa companhia. Ele aqui também, um grande abraço lá para ser colega de trabalho, Ana Barros. Pois é, janta rodar aquela música.

Pois é, mais a músicas, enquanto não te espera ali pedidos de nós, amigos ouvintes, aqui está lá de aquele outro lado te acompanhando, então eu não estou ali com a Márcia, com essa música incrível.

Exatamente, presença de Márcia com essa música incrível. 15 minutos e alguns segundos depois de 4 da tarde nas Ilhas de Cabo Verde, programa Tarde 2 Ouvintes, programa esse que acontece da segunda à sexta aqui na antena da WBFM. Então não está a trazer ali nós a grande bidanga que está trazendo essa música merca.

Así nos termina el día de hoy, nos grande bidang con esa música, merca. 20 minutos depois de 16 horas nas ilhas de Cabo Verde, é a hora certa de

Exatamente, é o programa da tarde dos ouvintes, o programa esse que certamente te quer ir para o resto do dia. Então, aquele abraço a todos, certamente muitos, está lá daquele outro lado te acompanhando. Muito obrigado pela preferência. Eu vou saber ali na comunicação, o jovem radialista Otavinho Teixeira. Desde Queimada Guincho, Mosteiro, Pamundo. É o programa da tarde dos ouvintes, então já sabe, boa que...

Passando continua ali nessa edição de hoje, 10 da tarde de quarta-feira, no te atraso ali, ainda está ali, essa música pedida de Amigo Vento, no se fala de Vani Lopes, que está ali na América, na nossa companhia, ele que está ali na seu local de trabalho, está acompanhando, ele que te manda essa música bem especial para seu colega Ana Barros.

Exatamente, essa música é pedida de amigo ouvinte, Vani Lopes, que está ali na América, na nossa companhia, nosso grande amigo ouvinte de WBFM, ele que endereça essa música, bem especial, para ser colega de trabalho, Ana Barros. Exatamente, é assim mesmo, bom programa da tarde dos ouvintes, na boa Rádio Receptor, então aumenta lá o volume da boa Rádio Receptor. Continua-te a pedir música de boa gosto e fazer boa tarde bem animado.

Pois é, certamente no te fazer tudo de bom e de melhor, você sempre ligado a nessa maior frequência de rádio de segunda a segunda. Não te traz ali Zé Delgado, aqui está trazendo essa música Nha Rainha, essa música também lá para amigo ouvinte, Tony Taxista, que está ali na Mosteiro, na nossa companhia, nosso grande amigo ouvinte. Aquele abraço, Tony, continuação lá de ótima sintonia.

Mesa dedicada a nós, amigos ouvintes, e ouvintes que te manda. Por a mesa que te aconteça de segunda a sexta aqui na antena de WBFM. Boa melhor companhia de segunda a segunda, 24 horas por dia. Então, caro amigo ouvinte, continua-te a fazer boa tarde bem animado, enquanto nunca tenho mais pedidos, não te prossiga ali, não te trazes Zé Delgado, ou então Zé Espanhol, melhor dizendo, que te trazem essa música Amizade é Bonito.

Pois é, não está ali com a Varela Monteiro, com essa música Cusas Triste. Essa música é pedido de amigo ouvinte Alberto Gonçalves, que está ali na América na nossa companhia. Aquele abraço, amigo Alberto. Ele aqui também abraços para tudo, amigos.

Pois é, coisa triste na voz de Varela Monteiro. Essa música é pedido de amigo ouvinte Alberto Gonçalves, que Stalina Merkel na nossa companhia, ele que manda abraços para tudo, famílias, amigos. Exatamente, é assim mesmo. Continua-te a fazer botar de bem animado. Continua-te a

Exatamente, é o programa da tarde dos ouvintes na boa Rádio Real Setor. Então, no Tatras ali 13D, com essa música Mundo de Hoje, essa Talaia Baixo. Essa música é pedida de amigo ouvinte, nos está a falar de Guilhermina Rosa, que está ali na Corvo, na nossa companhia. Aquele abraço, Guilhermina. Ótima tarde de quarta-feira.

Não tinha ouvido o 3D com a música Mundo de Hoje, música esse que te fala mesmo de Mundo de Hoje, a música esse que vai lá para mim, ouvinte, Guilhermina Rosa, que está ali na curva, na nossa companhia, nosso grande amigo ouvinte, que abraça a mim e também a Torinhosa ali na casa, não está ali com o Beto Dias, com essa música Afinal. Um grande abraço lá para taxista Zeni Silva, fã dessa música.

E na nossa companhia, Elefante de Beto Dias, em especial também essa música interparcial, Tchau. Pois aquele abraço a todos, a continua a tapir de música de boa gosto, é programa Tarde do Isolvente, é boa que DJ. Um abraço para nós, Taldino, nós, Tidos, ali na Queimada Guincho, também abraço lá para Rita. Abraço também para nós, Bodeco, ali na Queimada Guincho, que certamente está ali no seu local de trabalho, na nossa companhia. Também nos cumprimenta Manecas, nós, grande Manecas, sempre sintonizado na 104.4. Vou-te trazer ali uma vez mais a Zé Espanhol, desvesco essa música 24 horas.

Exatamente, Zé Espanhol, com essa música 24 horas. Nos atacaminha para 17 horas nas ilhas de Cabo Verde. Já falta 2 minutos e alguns segundos.

Pois é, eu não estou ali com o Cramel da Medina, com essa música Raio de Sol, essa música também lá para taxista Telo, portanto, nós, grande amigo ouvinte dessa rádio, aquele abraço, Telo, ótima sintonia.

Pois assim, no Stefali com o Caramelo da Medina, com a música Raio de Sol, essa música que baila para Telo, taxista, ele que está sempre sintonizado na 104.4. Então, já não entra na segunda hora do programa Tarde dos Ouvintes, o programa esse que acontece de segunda a sexta, ali na Boa Melhor Companhia. Mas é 2 minutos e alguns segundos depois de 5 da tarde, tarde de quarta-feira. Continua a pedir música de bom gosto, que você sabe bom que é DJ.

Os abraços lá para Janinha ali na Relva, abraço a Minga e também a Torinhos ali na casa. Também não te cumprimenta Luís Vieira.

Exatamente, o programa Tarde dos Ouvintes na Boa Rádio Receptor. Então, 8 minutos e alguns segundos depois de 17 horas. Também um grande abraço lá para Nenê, na Pai António, o Nenê que esteve com nós há dias ali na antena de WBFM, aqui contando um pouco de tempo antigo de Pai António. Aquele abraço, Nenê, e também a Torinhosa ali na casa. Dá um sinal na voz de portanto, na voz de Tony Fica.

Exatamente, é assim mesmo, boa programa tarde dos ouvintes, a que certamente te querer para o resto do dia. Não tinha ouvido Extreme, música Eva. A comunicação e técnica de Otavinho Teixeira, até bem perto de 18 horas. Programa Tarde dos Ouvintes, portanto é boa que DJ, boa que tamanda, continua a tapir música de boa gosto. Um abraço também lá para Landa Nunes, nosso grande amigo ouvinte ali na Figueira Pavão. Também abraço a Torinhos que está ali na Tinteira, está acompanhando. Também na Chão das Caldeiras, aquele abraço lá para Nelito. Um grande abraço para nós, amigo ouvinte ali na Zona Alta de Mosteiro, a Nenezinha ali na Pai António. Pois é, continua a pedir música de boa, gosto de fazer boa tarde bem animado. Um abraço também para António Cardoso ali na Boston, também para António de Amariguida. Traz ali Tonês de Lalaco, és a música Carta de Terra, és a música também lá para nós, Tidosa, nós, Taldino, ali na Queimada Guincho.

Lala, é programa tarde 2 ao 20, também perto de 18 horas, 12 horas de show animação, infelizmente hoje no Catei, portanto conversas com nós mais grande, mas não te faz impossível de trazer histórias antigas com nós mais grande na sexta-feira, ou seja, depois de manhã. Nota Transalisa, delegado, com essa música herança de Nherrace, essa música também lá para amigo ouvinte Joper, ali na Mosteiro Traz, a nosso grande amigo ouvinte. Aquele abraço, Joper, ótima tarde.

Zé Delgado com essa música, Herança de Inharraça, essa música que baila para Joper, ali na Mosteiro Traz, é, portanto ele é fã dessa música. Portanto, programa tarde 2 ao 20, já esteve perto de 18 horas. Continua-te a pedir música de boa preferência. Abraço lá para Nelito na Xandas Caldeiras. Juju Calves com essa música, Noiva na Praça.

Exatamente assim, não tinha ouvido ele semeado com a música de Finda, portanto é tema dessa música, ainda no Finda, ainda nos resta 19 minutos após a edição de hoje, desde a tarde de quarta-feira. Hoje não tem 8 de julho de 2026. Pois é, caro amigo ouvinte, ainda falta muito, então continua a pedir música de boa gosto. Um abraço lá para a Odília, ali na América. Também abraço lá para a Sandra Ribeiro. Também te cumprimento a Estela Andrade, ali na Portugal. Também João Pina.

Pois é, assim mesmo, boa WBFM, boa melhor companhia de segunda a segunda. Já na sexta-feira, depois de amanhã, certamente eu trazo ali histórias contadas para nós, mas a grande ali na antena de WBFM. Portanto, não estava atenta para trazer hoje, mas que eu consiga, porque nós...

as grandes está mesmo é, pouco. Pois é, já anda ali na Queimada Guincho, também Cidade de Igreja, Mosteiro Traz, até Fonseca, portanto. Está mesmo difícil. Tem que percorrer para outras zonas, principalmente ali na Relva, Tiara Grande, ou então ali nas zonas altas de Mosteiro, que certamente tem alguns grandes ali nas zonas altas. Já depois de manhã, certamente fazer possível de trazer histórias e contatos para nós, mais grande ali na antena de WBFM. A 16 minutos nos resta para essa edição de hoje. Nota traz ali Maísa com essa música. É lenha ouro, é lenha diamante.

Buquê Martins com a música Menina de Praia. Abraço lá para Nelson na Rocha Fora. Também te cumprimenta Valdir e Gracinda ali na Amurro. É o programa Tarde dos Ouvintes, aqui a Santa Caminha para a reta final, na edição de hoje, desde a tarde de quarta-feira. O programa é esse que acontece da segunda à sexta, ali na número 1 FM.

Também um abraço lá para Xote, a Quinquim ali na Queimada Guincho. Abraço, Xote, e também a Torinhosa ali na casa.

Boa noite, bem, despido ali com essa música, Nha Tchuca, na voz, ou então, essa música feita por nós, a Tó Antunes. Minha parte é tudo, Otavinho Teixeira, que esteve ali na comunicação, um grande abraço, e certamente amanhã está ali de volta, mesma hora, nessa mesma frequência, para mais um programa tarde dos ouvintes. Então, muito obrigado. Tornou-se que acompanha e amanhã certamente está ali de volta para mais um programa à tarde dos ouvintes. Um grande abraço, até amanhã.

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Muito boa tarde a todos os nossos ouvintes que estão neste momento em sintonia, acompanhando a Rádio Brockton FM comigo nesta edição de hoje. Já vão então alguns dias que eu. Dois dias que eu permaneci ausente deste programa por questões da saúde. Portanto, olá meus amigos e ouvintes da Rádio Brockton FM, sejam muito bem-vindos ao nosso programa Factos do Dia. Portanto, gostaria de pedir as minhas sinceras desculpas pela minha ausência nos últimos dois dias por motivos da saúde. A minha garganta ainda não está totalmente recuperada, mas faço questão de estar aqui hoje com vocês. Por este motivo, hoje seguiremos apenas com o nosso bloco informativo, mantendo o compromisso de levar até você os 30 minutos com informação, clareza e a qualidade de sempre. Votos a todos renovados de uma ótima escuta e vamos direto ao nosso bloco informativo, porque a garganta ainda não está nos melhores. Avançamos então com o nosso primeiro bloco informativo. Caso o blog gera polémica na Europa e leve eurodeputados a pedir investigação à FIFA, um grupo de eurodeputados apelou às 27 federações de futebol da União Europeia para exigirem à FIFA a abertura de uma investigação ao presidente do organismo, Gianni Infantino, na

0: consequência da alegada anulação da suspensão do internacional norte-americano Florin Balogun após um contacto do presidente dos Estados Unidos, Donald Trump. O denominado caso Balogun ultrapassou as fronteiras do futebol e chegou às instituições políticas europeias. Segundo informações divulgadas pela imprensa internacional, os eurodeputados manifestaram preocupação com uma eventual interferência política em decisões disciplinares da FIFA, defendendo que a independência das instituições desportivas deve ser preservada. A polémica surgiu depois de ter sido noticiado que a suspensão aplicada a Balogun foi revertida na sequência de um telefonema de Donald Trump para Gianni Infantino, situação que motivou fortes reações no espaço político e desportivo europeu. Cabo-verdiana entre as vítimas mortais de acidente em Sintra. A vítima foi identificada como Daliane Moreira, que se encontrava na paragem de autocarro à espera do transporte que levaria para o trabalho. Segundo avançou o Correio da Manhã, a vítima foi identificada como Daliane Moreira, que se encontrava na paragem de autocarro à espera do transporte que levaria para o trabalho num hotel em Carcavelos, no concelho da Cascais. E de acordo com uma amiga citada pelo jornal, Daliane fazia diariamente aquele trajeto e preparava-se para iniciar mais um dia de trabalho quando foi atingida pelo autocarro, que se despistou no túnel de acesso à estação, segundo a agência cabo-verdiana de notícias. Portanto, cita membros da comunidade cabo-verdiana residente em Agualva, Cassene. A vítima tinha 25 anos e era natural de Santa Cruz. A segunda vítima mortal é uma mulher de nacionalidade brasileira. O acidente ocorreu por volta das 9 horas e 42 minutos, quando o autocarro se despistou no túnel de acesso à estação ferroviária de Agualva, Cassene, atropelando mortalmente duas mulheres e provocando ainda 20 feridos.
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0: O ministro defende também a nova delegacia da saúde na cidade da Praia para responder à demanda de utentes. O ministro da Saúde, Lúcio Fernandes, considerou hoje a necessidade de construir uma delegacia. Portanto,
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0: saúde na cidade da Praia para responder. Para responder às

0: Demandando a ajuda da saúde do Sr. Fernandes, considerou hoje a cidade se construir uma delegacia de saúde na cidade da Praia para responder a demanda dos utentes da capital. A cidade tem uma delegacia de raiz, condigna da cidade da Praia, afirmou o ministro da Saúde. A declaração feita à imprensa após uma visita a algumas unidades sanitárias de base ligada à Câmara Municipal da Praia, em, portanto, São Pequeno, São Francisco e Várzea.
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0: E da delegacia da Praia, cidade no

0: E bem, vamos avançar com o Instituto Nacional da Saúde Pública, que é mudança.
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0: Nada contra, portanto, contaminantes que conosco.

Recentemente avançamos então a segurança alimentar, é uma componente essencial da saúde pública, e os riscos associados aos contaminantes químicos nos alimentos exigem uma abordagem cada vez mais integrada, declarou a presidente do Instituto Nacional da Saúde Pública. A saúde pública ultrapassa as doenças infecciosas, também é preciso considerar a exposição da população a contaminantes químicos, resíduos, pesticidas e outras substâncias tóxicas que representam riscos para a saúde, afirmou Maria da Luz Lima. Trabalhadores dos Correios manifestam apoio ao novo PCCS e contestam posição assumida por sindicatos. Um grupo de trabalhadores dos Correios de Cabo Verde manifestaram hoje apoio ao novo PCCS, considerando que as críticas de sindicatos e de alguns associados não refletem a posição da maioria dos colaboradores. Os trabalhadores, signatários de um documento de reposição, da verdade, manifestaram o seu apoio ao novo plano de cargos, carreiras e salários dos Correios de Cabo Verde, defendendo que as posições recentemente divulgadas em nome da Associação dos Trabalhadores e dos Sindicatos não representam a vontade da maioria dos colaboradores. O Ministério da Saúde e a Câmara Municipal da Praia preparam uma campanha de limpeza antes da época das chuvas. O Ministro da Saúde e a Câmara Municipal da Praia vão avançar com uma mega campanha de limpeza na capital, com o objetivo de reduzir os focos de proliferação de vetores transmissores de doença, como os mosquitos responsáveis pela dengue e pelo paludismo, antes do início da época das chuvas. A iniciativa, que foi anunciada após uma visita de trabalho do Ministro da Saúde à autarquia praiense, onde o governante e a sua comitiva foram recebidos pelo Presidente da Câmara Municipal da Praia e pela sua equipa. A campanha deverá envolver outros ministérios e entidades parceiras. A Comissão Europeia pede a Trump que respeite acordo comercial. A Comissão Europeia pediu hoje ao presidente norte-americano que respeite os compromissos assumidos no acordo comercial que, no verão passado, aliviou as tensões tarifárias entre Washington e Bruxelas, depois de Donald Trump ameaçar romper as relações comerciais com Espanha. No horizonte desportivo, Dinei Borges troca de clube nos Emirados Árabes Unidos. O internacional cabo-verdiano Dinei Borges é o mais recente reforço do Sharjah, futebol clube da primeira divisão dos Emirados Árabes Unidos, deixando o Al Bataie Futebol Clube após 3 temporadas ao serviço do clube. De acordo com a imprensa internacional, o defesa central de 31 anos foi oficializado como novo reforço do Sharjah Futebol Clube numa transferência avaliada em cerca de 1,5 milhões de euros, dando assim um novo passo na sua carreira ao ingressar num dos clubes mais titulados e competitivos do futebol dos Emirados Árabes Unidos. Vozinha ao lado de Messi, Inter Miami tem interesse na contratação do goleiro. Uma das grandes sensações da Copa do Mundo de 2026, o goleiro Vozinha pode ser o mais novo companheiro de Lionel Messi. Segundo o jornal espanhol Marca, o Inter Miami tem interesse na contratação do arqueiro de Cabo Verde. Atualmente o jogador está livre no mercado após o fim de seu contrato com os Chaves de Portugal. Dessa forma, seguiria sem custos ao clube da Flórida. Caso o acordo seja concretizado, Vozinha voltará a dividir campo com Messi, mas desta vez com um companheiro de equipa. Os dois se enfrentaram na primeira fase do mata-mata da Copa do Mundo, quando o argentino levou a melhor e garantiu a classificação. Aos 40 anos, ganhou projeção internacional ao brilhar no empate sem gols entre Cabo Verde e Espanha, na estreia das duas seleções.

0: Mas no Mundial, com 7 defesas, o goleiro foi eleito o melhor jogador da partida e passou a chamar a atenção do mercado. Já a Dinamarca preparada para defender cada centímetro da Groenlândia, garantia da Primeira-Ministra. A Primeira-Ministra dinamarquesa reiterou hoje que a Groenlândia não está à venda após novas ameaças do Presidente dos Estados Unidos da América e disse estar preparada para defender cada centímetro da NATO, incluindo a Groenlândia. A chegada ao segundo dia da Cimeira da NATO, que termina esta quarta-feira em Ankara, capital da Turquia, o governador não tem voltado a insistir no primeiro dia da reunião que a Groenlândia, território autónomo da Dinamarca, deveria ser controlado por Washington, sugerindo novamente que pode retirar todas as tropas da Europa. Mette Frederiksen reiterou que a Groenlândia, território semi-autónomo da Dinamarca, não está à venda e disse esperar que todos os aliados respeitem o direito do povo groenlandês à autodeterminação. Somos um povo soberano e precisamos que todos respeitem a nossa integridade territorial, acrescentou, interrogada sobre se a Dinamarca está preparada para defender militarmente a Groenlândia, caso tal seja necessário. A governante respondeu: estamos preparados para defender cada centímetro da NATO, incluindo o nosso território. Também irão o secretário-geral da NATO considerou ataques dos Estados Unidos da América absolutamente necessários. O secretário-geral da Aliança Atlântica, Mark Rutte, considerou hoje os últimos ataques norte-americanos no Irão como absolutamente necessários.
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0: Penso que é absolutamente crucial que os Estados Unidos reajam com firmeza, afirmou o holandês que lidera a organização. O Comando Central dos EUA, portanto, confirmou na terça-feira ataque contra mais de 80 alvos em território iraniano, na sequência de disparos contra 3 navios comerciais no Estreito de Hormuz. Carabigo, a garganta não me ajuda. Esteja melhor, amanhã voltaremos, se não será quando sentir, portanto, de facto, melhor. Continuação de uma ótima noite, uma ótima tarde a todos. Vão escutando as melhores músicas que vão se exibindo na rádio, porque de facto hoje eu não estou ainda em condições. Um grande abraço pela vossa compreensão. Voltamos a ver na próxima edição.

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